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9: De volta com os trabalhos técnicos de Ezequiel Reis. Tá rolando o Domingão aqui da Colonial. Ana Castela, o que eu não te esqueci. Colonial FM, vai.

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1: Ó, boa música é essa aí, gente. Maiara e Maraísa, 90-10. Adoro essa música, é sério. Antes chega e Vitor Hugo com Beijei a Cura. Uma boa música, gente. Tem um poder curioso, né? Ela consegue mudar o clima da sua casa, do seu trabalho, do seu carro, da sua vida, né? E às vezes até o clima do coração. Curta, aproveite, ouça a Colonial e se emocione com a gente aqui até a meia-noite. Eu volto já.
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3: De volta com o João Gomes aí, ó. Lembrei de nós. Tá sozinho não, hein? Vai cantar com Mestrinho JP, Colonial FM.

0: Matheus e Cauã e Lauana Prado. Admita.
1: Vocês precisam admitir alguma coisa.

0: 19h33 aqui na Colonial FM.
1: Essa é uma homenagem à minha diva, à minha amiga. Pedi autorização, era pra cantar essa música.
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0: Colonial, Don't Break Her Heart. Também teve Xande de Pilares, Ainda Bem. Boa noite pra você que tá ligado na Colonial em tantos lugares diferentes, né? Na cidade, na zona rural, no carro, no caminhão, na oficina, na cozinha, na varanda, em casa, com a família. Bonito demais imaginar que tem tanta gente ligada com a gente nesse domingão aí, aproveitando bastante o final de semana que tá acabando. Gente, tem base, final de semana, como é que passou rápido? Meu Deus! Você fala, meu Deus, como é que passou rápido desse jeito? Mas aproveita, tá? No fim, quem, sei lá, quem fica, quem cria uma expectativa ruim pra semana, tá acabando com o seu sistema emocional, viu? Relaxa. Bonito imaginar que uma mesma música pode fazer companhia pra tantas histórias ao mesmo tempo. Então, boa noite pra você, onde quer que você esteja. Daqui a pouco, mais música.
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3: De volta agora com Bruno Diegues e Sorriso Maroto. Clique Colonial FM.

0: agora sim, ó, Zezé de Camargo, canta, Mirosmar. Irmão da Lua, Amigo das Estrelas. Antes teve Ian com Textão, aqui na melhor programação do seu Domingão. Bom, acabou aqui mais uma programação corrida, vambora pro intervalo, porque já já eu volto com Colonial Nightfly. Agora a noite vai ficando mais tranquila, né? O movimento diminui, as conversas vão ficando mais calmas, e aí começa aquele momento em que as lembranças encontram, digamos, as músicas certas, né? Lembranças e músicas certas, boas emoções. Vem aí, Colonial Nightfly, já já, fica aí.
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2: 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Olá, tudo bem? Boa noite para você que tá aqui na Colonial. Que bom ter a sua audiência aí. Obrigado pela companhia. Agora a noite vai desacelerando de verdade, né? Talvez você esteja terminando agora mais um domingo que você aproveitou ao lado de quem você mais gosta, tá organizando as suas coisas para amanhã, ou então esteja voltando aí pelas estradas, dando carona para a Colonial, ou simplesmente aproveitando esse silêncio que só o domingo à noite traz pra gente, né? E sabe oferecer. O Night Flying é pra isso, pra acompanhar quem gosta de ouvir uma música inteira e se emocionar, tá? Quem sente saudade sem sentir tristeza. Saudade que não tem tristeza. Quem entende que algumas canções não passam, elas apenas esperam o momento certo pra tocar outra vez e fazer a gente se emocionar muito. Obrigado por dividir com a gente aí esse instante de mais uma edição do Colonial Night Flying que começa agora. A noite continua e a gente vai junto aqui até a meia-noite. Eu sou Gabriel Ribeiro. A primeira de hoje, Adrian Gervais, Classic, Colonial FM.

0: Colonial, The Holes, Don't Let Me Down, se lembra dessa? Também teve Glenn Medeiros com Long As Lasting Love. Cada pessoa tem uma música que funciona como uma máquina do tempo, guarda isso aí. Bastam os primeiros acordes da música começar a tocar aqui na Colonial e aí a lembrança chega antes mesmo da letra começar. Só no iniciozinho, na introdução. Então aproveita o seu fim de domingo ouvindo música boa aqui na Colonial. Eu volto já.
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0: Voltamos agora com Cherry Crow, All By Myself, Colonial FM.

0: Gary Winter na Colonial 104.7, Once More Fool. Também teve Dave McLean, We Said Goodbye. Bom fim de noite. Eu vou te falar uma verdade aqui. Enquanto essa música do Terry Winter tocava, né? Tenho certeza que tinha alguém que estava fechando a janela de casa ou terminando um trabalho, né? Ou trabalhando. Você que estava observando o céu aí e ouvindo a Colonial FM do seu carro. É bonito pensar que a mesma sintonia acompanha histórias tão diferentes. Então aproveite, relembre bons momentos aqui com música gostosa na sua Colonial FM. Você está no Colonial Night Flying.
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0: The House Martins aqui na Colonial Build. Também teve Titãs, Epitáfio. Bom fim de noite pra você que tá aqui no Domingão da Colonial. Uma nova semana já quase chegando, né? Pra trazer páginas em branco pra você preencher. Então que você escreva nessas páginas aí com coragem, com serenidade e com esperança. E com muitos motivos pra agradecer. Por aqui eu, Gabriel Ribeiro, até a meia-noite, tocando as gostosas da Colonial no Colonial Night Fly. Eu volto já.
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0: Colonial 104.7 The Beatles And I Love Her. Também teve Bee Gees com More Than A Woman. Que a paz desta noite fique com você. Até mesmo quando o rádio se desligar, né? Porque a boa música pode até terminar, mas as sensações que ela deixa costuma permanecerem para sempre. Depois do intervalo tem a última sequência de hoje do Colonial Night Flying.
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0: 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De volta agora tem Air Supply. Heaven, the Nights Are Better. 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

0: Colonial FM 104.7, a melhor no interior de Minas, Jota Quest, Amor Maior. Também teve Trey Kingston com New R&B Style, Tell Me What's Inside Your Heart. Bom fim de noite pra você que tá aqui curtindo o Colonial Nightfly. E a gente vai embora, já se despedindo aqui do domingo, já se preparando pra mais uma semana que tá começando a partir de agora, né? Muito obrigado por permitir que a gente fizesse aí parte da sua noite. Obrigado pela audiência, pelo carinho, por caminhar com a Colonial FM há tantos anos aí, tá? Deus abençoe a sua casa, a sua família e que ilumine cada passo da sua nova semana. Tá começando daqui a pouco, né? Boa noite pra você em todo o Paraupeba, durma em paz e até amanhã às 8 horas da noite. Tchau.
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1: Aí é música, meu amigo.
2: Por isso que você acaba com eles, né?
1: Vamos acabar com eles hoje. Posso começar?
2: Claro.
1: Fechou.

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6: Meu pai, cuidado que pode ser tarde demais. 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
1: Vocês precisam admitir alguma coisa.

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1: Salve, salve, pessoal, aqui fala Samuel Rosa e agora a gente vai ouvir Vamos Fugir, participação

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1: Existe uma teoria que se chama 90-10, onde uma pessoa tem 90% daquilo que você procura em alguém, só que você foca naqueles 10% que falta. Aí você sai pra rua, se aventura e realmente você encontra aqueles 10%, mas não se deu conta que perdeu os 90%.

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1: Ó Deus Todo-Poderoso, Criador dos céus e da terra, digno de honra, glória e louvor para todo sempre é o Senhor. Obrigado, Pai, por nos amar, nos perdoar e nos conceder o privilégio de levantarmos para vivermos mais esse dia. Obrigado pelo fim de semana abençoado que o Senhor nos concedeu, pelo privilégio de descansar ao lado de quem amamos. Obrigado pela semana que começa. Obrigado pelo trabalho. Obrigado, Senhor, pelo pão sobre a mesa. Obrigado pela vida, pela família, pelos amigos. Obrigado, Senhor, por este programa, pela voz e pelo dom de comunicar. Obrigado por me permitir entrar em tantos lares e ser companhia para tanta gente. Senhor, obrigado, Pai. Obrigado por cuidar de nós. Que o teu amor, a tua graça, a tua bênção estejam sobre nossas vidas. Amém.
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Alô, meu compadre, alô, minha comadre, bom dia, bom dia, bom dia, bom dia, bom dia, bom dia, bom dia. Tá no ar o nosso Colonial Rural. Boa manhã pra todo mundo, que bom estarmos juntos. Manhã de segunda-feira, 20 de julho, o ano é 2026. A partir de agora, tô com você até às 7 da manhã, num oferecimento todo especial de Nacional Parafusos, Mundial EPI, Núcleo Odontológico Congonhas e também Móveis Fonseca. A partir de agora, você manda o seu abraço, o seu alô para todo mundo e vai ouvir o melhor da música sertaneja, beleza? Combinado? Sejam todos bem-vindos, então. Bora começar com Chitãozinho e Xororó. E aí, tempo. Bom dia. 5:12.

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0: Maca foi pro brejo aqui no nosso Colonial Rural, 5 horas e 27 minutos. Não perca a hora, gente, são 5h27, tá? Bom dia pro Eloísio, que tá ligado comigo, bom dia pro Reginaldo.
1: Bom dia, família Colonial.
0: Fala, meu bom patrão, dia, bom dia.
1: Bom dia, Thiaguinho.
0: E o fim de semana, foi bom?
1: Ô, William. Abraço a todos aí da rádio. Uma boa semana pra vocês aí, que Deus abençoe.
0: Valeu.
1: Continue iluminando vocês aí para fazer esse programa maravilhoso aí.
0: Obrigado, meu amigo.
1: Todos os dias. Manda um abraço aí pro meu amigão Davi.
0: Uhum.
1: O filho dele, o Bruno. O André, aí do Jardim Profeta.
0: Uhum.
1: E pro Luiz. Luiz Henrique, lá de Lafayette. Abraço a todos aí. Fiquem com Deus. Excelente semana. Que Deus abençoe sempre. Com Deus, meus queridos.
0: Obrigado, meu amigo. Bom dia pra você. Olha a hora, gente. Confira comigo, 5h28. Oi, bom dia.
2: Bom dia, Vila Torres. Bom dia, Thiago.
0: Bom dia.
2: Bom dia, Antônio Moyá de Dervado. Tá em Dervado de novo, hein? Mas pra passar a música, meus amigos aí, Vila. Luísa de Pereira, Rodrigo do Pós. O Julinho de São Gotardo nos Costa. Diego Verdureiro 2. Pra Potência, seu namorado Natalino. Tule lá das Barra Nova. Lá em Vitoria, o Marcelo, meu primo. Helena do Nonô. E passando da padaria Os Brancos, fazer Rafa no seu gome. Tudo de bom.
0: Beleza, obrigado. Olha a hora, gente, 5h29. Bom dia, William. Bom dia, Tiaguinho. Bom dia, seu Gomes, é o Alex. A Marileia também tá ligada comigo. Bom dia. Bom dia pro Ailton Monteiro. Bom dia, Ailton. Sérgio, bom dia.
3: Bom dia, William, Tiago, seu Gomes. Aqui é o Sérgio Ricardo de Guaratinguetá. Estou passando para desejar a todos do Colonial Rural e aos ouvintes uma ótima segunda-feira. Deus abençoe. William, como sempre, se der para você tocar um modão e oferecer para minha esposa Roseli, ela está lá na Aparecida online ouvindo esse maravilhoso programa, tá bom? Deus abençoe. Fiquem todos com Deus.
0: Valeu, meu amigo. Obrigado. Daqui a pouco a gente volta com muito mais na sua manhã.
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8: Opa, já voltamos. Bom dia, boa manhã pra você. A Sônia tá comigo.
9: Bom dia, Will.
8: Oi, Sandra. Bom dia, oi, Sônia. Jardim,
9: seu Gomes. Tudo bem? Uma ótima semana pra vocês. Hoje eu quero pedir você pra tocar uma música aí. Pode ser do Roberto Carlos. Esse cara sou eu. Oferece para Adelaide, minha irmã, que está fazendo aniversário. Ela é de Entre Rios, mas ela mora lá em Laranjeiras, perto de Lagoa Dourada.
8: Beleza, fechou,
9: um
8: obrigado.
9: Bom dia e muito abençoado para vocês, tá bom? E oferece também para o Luiz e para minha família, aí em Entre Rios. Tchau, fica com Deus.
8: Tchau, com Deus.
10: Bom dia, William. Bom dia, ouvintes da rádio.
8: Tudo bem?
10: Bom dia, seu Gomes, meu lindo, do meu coração.
8: Não chegou ainda.
10: O dia que eu não ouço sua voz, seu Gomes, não é, o dia não fica bom pra mim. Esse povo morre de inveja do senhor. Ó, o senhor mora no meu coração.
8: Ai, ai, ai.
10: Bom dia, bom dia, bom dia. Aqui é Márcia de Dom Ascada, Cozinha Farta.
8: Ô, Márcia, você mata
11: bem. Bom dia, meu amigo. Como é que tá as modas?
8: René de Andrelândia.
11: Bom dia, Tiago.

0: Gui, o Thiaguinho tá de férias, né? Só tá sozinho aí hoje, meu amigo. É, fazer o quê, né? E a Argentina ontem? Tomou no isqueiro, né? Vamos que vamos. Então, você é uma ótima segunda-feira aí. Joga uma hora boa pra nós aí, meu amigo. Tchau.
1: Bom dia, Cléber.
2: Bom dia, William. Bom dia, seu Gomes. Bom dia, Thiaguinho. Um abraço sempre pro Tatu, Tarciso, pessoal da Fazenda de Cima, seu Valdir, dona Figeira. Vamos que vamos. Segundo, seu William. É, William. Tava um frio danado aí nesse Parque da Cachoeira. Cê tá doido. Nossa Senhora. Vamos que vamos, meu filho. Tem que pagar as contas. Vamos que vamos. Segundo.
1: Beleza, meu amigo. 5h35. Bom dia pra Ana. A Ana já tá com a mão na massa, tá ligada comigo. Bom dia, Ana. Fred e Fabrício.

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0: Doutor e Paulinho, aqui no nosso Colonial Rural. Obrigado ao Homem do Campo, 5 horas e 44 minutos. Já são 5 e 44 para você que está trabalhando. Bom dia para você tomando seu café da manhã. Bom dia para você também. Eu volto daqui a pouco.
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2: 5:46, 5:46. Bom dia, compadre, bom dia, comadre. Esse é o nosso Colonial Rural e você participa pelo 98969-1400. Você manda o seu bom dia para quem você quiser, tá bom? É nesta semana a festa da colheita de Entre Rios de Minas. Chame os amigos, reúna a família e venha fazer parte desta grande festa. Entrada franca, setor pista todos os dias, camarote, open bar e lounge à venda no site central dos eventos. Confira as atrações: quinta, trio Chapa House; sexta, Hugo Guilherme; sábado, DJ Denis ou Denis DJ; domingo, bonde do forró; festa da colheita de Entre Rios e Minas. 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Agora são 5:47. Bom dia, quem é? Fala comigo, bom dia.
4: Bom dia, seu William.
2: Opa!
4: Boa semana pra nós, que frio, viu? Queria mandar um abraço pro Geraldinho, o bombeiro lá de Congonhas. Quem tá falando aqui é o Juninho, de Conselheiro Lafayette. Uma boa semana para nós aí. Vamos que vamos.
2: Valeu, meu amigo, bom dia. Oi, bom dia.
5: Olá, William, sou José Roberto aqui de Rio Espera.
2: Fala, Zé.
5: Mandando um abraço para todos do Rio Esperança, para todos que estão curtindo o Colonial. Um abraço, pessoal aqui da Varginha, pessoal do Matipó, pessoal ali da Boa Sucesso, pessoal do Padilha, Vargem Formosa, a todos aqui da sede. Bom dia aí pro Tiaguinho, bom dia pro São Gomes. Que todos tenham aí uma abençoada semana. Fique com Deus.
2: Obrigado. Bom dia. Agora, 5:48. Zezé de Camargo e Luciano. Sufocado, às 5:48.

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5: Bom dia, meus irmãos e irmãs, segunda-feira. Nesta semana nós celebramos São Cristóvão, por isso eu dedico nossa oração por todos os motoristas, homens, mulheres, seja no trabalho ou no lazer. Vamos juntos rezar? Pedindo a Deus que nos livre de todos os males no trânsito. Em nome do Pai, do Filho e do Espírito Santo. Amém. Senhor Deus, somos peregrinos nesta terra, caminhantes no itinerário da vida, rumo ao encontro definitivo contigo. Senhor, que nos destes como exemplo São Cristóvão, que atravessou a correnteza furiosa de um rio com toda firmeza e segurança, carregando nos ombros o menino Jesus. Ó Deus, fazei que também nós, mesmo carregando as nossas cruzes, nossas dificuldades, mesmo com fardo pesado, consigamos com firmeza e segurança enfrentar corajosamente todas as correntezas, toda a tempestade, toda a tribulação, de modo particular, por intercessão de São Cristóvão. Fazei com que saibamos valorizar a vida, sabendo conduzir os nossos veículos, no trabalho, no lazer. Dai-nos, Senhor, acima de tudo, serenidade quando o trânsito estiver

caótico. Tirai a agressividade nas palavras e nos gestos, que saibamos respeitar o direito dos outros. Senhor, afaste de nós o perigo de provocarmos acidente. Então, que saibamos respeitar as leis do trânsito,

0: Senhor Deus. Dai-nos paciência e serenidade, discernimento para respeitar o limite de velocidade. Afaste toda e qualquer bebida, embriaguez. Protegei-nos, Senhor, dos acidentes, do assalto, dos perigos. Senhor, por intercessão de São Cristóvão, no trabalho ou no lazer, abençoai-nos na condução dos nossos veículos e na condução de nossa vida. Amém. São Cristóvão, protegei-nos. São Cristóvão, guardai-nos. Bom dia a todos.
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0: para todo mundo, 6:02. Bom dia para você, que bom te fazer companhia. Bom dia para você na sua casa. Alô, você no seu trabalho. Do lado de cá do rádio tem William Torres. Vamos que vamos no oferecimento todo especial de Móveis Fonseca, Nacional Parafusos, Mundial EPI, Núcleo Odontológico Congonhas. Bom dia pro Júlio Tadeu, que tá ligado comigo. Alô, Julião, bom dia. Tia Michele, bom dia, tia Michele. Aquele abraço, obrigado pela audiência. A Josi Paula, de Lagoa Dourada, bom dia, já tô nativa. Boa semana para vocês, para você também, Josi, já tá indo trabalhar, né? Bom dia. O Rogerinho do Castro também tá ligado comigo. Bom dia pro Piazza.
1: Bom dia, William. Bom dia, Thiago.
0: Tudo bem,
1: bom
0: Piazza?
1: Dia, Gomes. Ô, William. Manda uma música boa pra mim aqui na laje.
0: Mando, claro.
1: E pra todos os amigos que estão me ouvindo aí. E tudo de bom.
0: Valeu, Vando. Bom dia. Oi, bom dia.
2: William. Bom dia, William.
0: Oi, Terezinha.
2: Bom dia, Thiago. Bom dia, seu Gomes. A Terezinha aqui de Lavra. Manda um modão pra minha mãe Alice, que fez 97 anos. Oferecer pra ela e pra toda a galera aqui de Lavras, do Pino, do Paiol, meus filhos, meus netos, e pra vocês aí da rádio. Tchau.
0: Valeu, 6:03. Cleiton e Romário. Confidências.

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0: Essa música é linda demais. João Carreira e Capataz, Volta pro Meu Coração. São 6:10. Bom dia, boa manhã pra você. São 6:10. João Joanico Filho tá ligado comigo.
1: Bom dia, William. Bom dia, Opa. Sou Gomes. Bom dia, Tiaguinho. Bom dia pra todos os ouvintes. Aqui quem fala é o João Joanico Filho, de Conselheiro Lafaiete, Sítio Violeiro. Eu mando um abraço aí pra todos meus familiares. Filho, um abraço pra você aí pelo dia do amigo. E também pra todos os amigos. Depois que meu áudio for varrer o primeiro modão, vem pra nós aí. Tchau, obrigado.
0: Me fala. Valeu. Hoje é dia do amigo. Valeu, meu amigo. Obrigado pela participação. Michael de Ouro Branco tá ligado comigo também. Bom dia, Michael. Vamos que vamos. Bom dia pro Marcos Ribeiro em Campinas, São Paulo. Bom dia. Bom dia, William. Tô ligadinha no seu programa do Busão. Ótima segunda-feira para você. O Andréia, bom dia, minha querida. Obrigado, viu? Bom dia para você. Deus abençoe sua semana. Vamos que vamos. Quem mais tá ligado comigo? O Ricardo também tá participando. Pediu para mandar para Vanessa, pro Arthur, pro Felipe e pra Carol. 989-69-1400, você participa, manda o seu abraço para quem você quiser. Bora de moda? Tem essa aqui, ó, que eu acho que você vai gostar. Franguinho na panela, 6:11.

0: Meu amigo, minha amiga, agora são 6h15. 6h15. 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
3: 6 horas e 20 minutos. Bom dia, minha gente. Esse é o

0: Nosso colonial rural, Jaci Bandeira, tá comigo. Bom dia. Oi, bom dia.
1: Oi. Bom dia, seu William.
0: Bom dia.
1: Ótima semana para nós. Bom dia, Tiaguinho. Ótima semana para nós, na paz de Deus aí. Que Deus abençoe nossa semana com muita luz e prosperidade, né? Ô, seu William, bota um modão bonito aí. Manda um abraço para minha esposa, Edvanice Conselheiro Lafayette. Com Deus. Ui.
0: Valeu, obrigado, bom dia. Ela tem o dom de me fazer chorar. Agora, no Colonial Rural, 6h20.

0: Leite Goma!
1: Eduardo!
0: Obrigado, obrigado vocês, cara.
1: Obrigado pelo carinho.
0: Vocês fiquem à vontade para beber cerveja, tomar cachaça.
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0: Giovanni, eu busco uma estrela. 6 horas e 32 minutos agora. Bom dia. Boa manhã para você que levanta agora, você que tá a caminho do trabalho e tá ouvindo a gente. Bom dia. Obrigado pela audiência, obrigado pela companhia. Até às 7 da manhã tem o melhor do sertanejo para você. 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Telefone 31 971 2096. 6 horas e 32 minutos. Bom dia pro nosso velho mais bruto do rádio. Bom dia, velho.
1: Bom dia, seu Ila. Bom dia pro povo todo aí. A de butuca de nós. Estamos chegando no seu radinho, fazendo baguncinha na sua casa, mexendo nas suas gavetas, bagunçando suas coisas no trabalho. Estamos chegando.
0: Mexendo nas suas gavetas?
1: Pensando bem, não foi bem falado. Porque isso a gente deixa pro carioca. Eles mexem nas gavetas, eles levam tudo que tá no bolso. Eles só falam assim: perdeu.
0: Ah, tá. Vamos pra um rápido intervalo comercial e a gente volta.
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0: Já voltamos, 6:38, velho.
1: Então, eu vim aqui só poder falar com o seu negócio.
0: O que que foi?
1: Que amanhã eu não vou poder vir.
0: Uai, você veio hoje pra poder avisar que amanhã não vai poder vir. E por que que você não vai poder vir amanhã?
1: Porque a Maria, nós temos um capadinho lá na roça e ela cismou de matar ele. Eu queria vir todo dia 5 da manhã.
0: E por que que não vem?
1: Porque é porque eu queria. Vou explicar primeiro porque que eu queria. Porque a casa tá cheia de neto e tem uns dois lá levados, menino, que pelo amor de Deus, se o programa fosse o dia inteiro, eu ficava o dia inteiro fazendo programa só pra não ter que aguentar isso. Agora os restos não, os restos é gente boa, menininho é mansinho, educadinho, bem adestrado, assim, menino, inducado.
0: Tá, então você veio hoje pra avisar que amanhã não vem, mas você não falou por quê.
1: Falei, senhor, a Maria tem um, nós tem um capadinho lá, e nós vai matar ele. Aí precisa que eu, pra modo de ajudar, esteja naquele lugar.
0: Entendi. Não, tá tranquilo. A gente só desconta no pagamento.
1: Mas mesmo explicando?
0: Não, e os dias que você não explica?
1: Não, aí não deve descontar, porque não teve explicação. Como é que você desconta um tempo que pode ter explicação?
0: Mas você não explicou.
1: Mas pode ter explicação.
0: Tá, peraí, só um pouquinho. Ó, vou mandar um abraço pra Michele Costa. Michele Costa de Congonhas é fã do seu Gomes e do Colonial Rural. E um abraço pro seu amigo Thales. Aí, velho.
1: Michele Costa! Ô, filha! Podia ser Michele Encosta. Encosta pro lado de cá pra nós prosear. Michele Encosta, bom dia.
0: Ó, Michele Encosta. Ô, William, bom dia, tudo bem? Manda um abraço pro amor da minha vida, a Ana Paula. Estamos passando próximo de Congonhas. Some não, meus amigos, 1,5 litro de leite.
1: Esse caboclo arrumou alguém? Ele tá falando pro grande amor da minha vida, deve ser mãe dele. Mãe, irmã. E não arrumou ninguém, ninguém vai querer aquilo, né, seu Willa?
0: Véi, deixa quieto. Oi.
13: Ô, seu lindo, seu Gomes querido.
0: Oh, a Márcia.
13: Como é que tá o frio aí? Oh, tem uma blusa aqui boa pro senhor. Saudade, senhor, agora que o senhor chegou.
1: Ô, filha, o seu nome tinha que ser Brusa. Me abraça um bocadinho pra espantar o frio.
14: Oi. Toira, que eu tá aqui fazendo o senhor do alô, senhor Thiaguinho, Sogoma. É, Sogoma, você fala que seu neto é levado, mas você não fala assim não, né, Sogoma? Cuidado com esse porquinho lá que vai te dar caganeira, hein?
1: Ô, Tarcísio, você não vai se lascar um pouquinho logo cedo pra ver se esquenta o couro?
0: Quem?
15: Colonial, bom dia. Aqui é a Sandra Julieta. Eu tô decepcionada com a Argentina, que eu tava torcendo pra Argentina.
1: Eu tava torcendo pra se lascar todinho, filha. Bem no meio, assim, só pra fazer bem pra saúde.
0: Ó, o Luiz Paulo mandou foto da não sei se é irmã dele, o que que é? Busquei lá no Japão, oriental. Olha lá, ó. Olha lá, ó. Ana Paula lá.
1: Ah, tá explicado. É porque ela não abriu o olho. Ó, que ela abriu o olho, ela te larga. Filha, você que é do Japão, abre o olho, viu? Abre o olho. Isso não é fogo que se cheira, não. Se bem que ele tá bebendo tanta cachaça, olha a foto dele. Que ele tá com um zóio meio menor que o dela. Ou, vai pro AA, caça mudar de vida. E deixa de atrapalhar a vida da moça. Ana Paula, minha filha, eu tenho lá em casa, vou trazer uma garrafa pra você, você vai beber uma dose de manhã e de tarde, chama juízo, viu?
0: O Luiz vai te matar, o cara custou arrumar alguém, custou, agora que arrumou você quer atrapalhar?
1: Ó, custou, mas eu não tô preocupado com ele, tô preocupado com a pessoa, Ana Paula, pessoa assim, dos olhos miúdos, não enxerga direito, nós temos que ir orientando ela.
0: Tá, vai orientando, é que você vai tomar no meio da muleira. Oi.
16: Bom dia, equipe da Colonial, muito bom dia.
0: Ih, ele chegou, velho.
1: Guarda, toma, guarda, esconde o caneco de café, toma, celular você bota no bolso, isso, carteirinha, bota em cima, tá tudo seguro? Como é que nós vamos fazer pra esconder os microfones? Minha parte tá guardada. Pode deixar o homem falar.
16: É o William, meu camarada. Ah, velho! Tu já chega segunda-feira com uma história de que se precisar, eu trabalho todo dia, o dia inteiro. Ai, tu é mentiroso, hein? Tu é mentiroso, velho Mocorongo. É isso aí, galera. Vamos que vamos. Bom dia a todos, uma boa semana. O dia tá lindo, um friozinho de 9 graus agora em Lafayette. E é isso aí. Um abraço.
1: Pessoal, tá frio no Lafayette. Quem roubou o calor foi o carioca.
0: Bom dia, William, bom dia. Esse seu Gomes tá terrível, não tem jeito não. É, cadê a canelinha? É o Everaldo. Tá caçando a canelinha.
1: Canelinha? Eu, hein?
0: Ô William, bom dia docinho. Seu Gomes, estou com um probleminha muito sério. É a Maria Sueli.
1: Prazer, Gomes, tô aqui, filha. Conte com eu, que eu conto com você.
0: A Jaqueline de Belo Vale tá ligada comigo. Oi, Jaque, bom dia. Obrigado pela participação, minha querida. Obrigado pela audiência. Quem mais? Bom dia, bom dia, bom dia. Euvécio.
17: Bom dia, William. Bom dia, Colonial.
0: Bom dia.
17: Euvécio Belavinha. Manda pra nós aí uma música. César e Paulinho. Meu sertão.
18: Entendi.
17: Não, tá. Pra mim e pra todos os ouvintes. Não seja nada.
0: Beleza, fechou. Obrigado, bom dia. Maicon.
19: É, Will, achei que era só o Thiaguinho que tava de férias. O meu soco também tá, isso é hora de chegar.
1: É, deu uma limpada aí no final, né, filho?

0: Credo, velho. A Maria José de Lafayette tá comigo também. Bom dia. Bom dia pro Márcio do Salgado.
1: Bom dia, meu amigo.
0: Ô, Márcio.
1: Bom dia. Tiaguinho tá de férias, né? Bom dia, meu amigo Gomes. Bom dia, ouvintes.
2: Opa.
1: Da Colônia FM, que é o Márcio Chomões.
2: Marchinho.
1: Desejando uma ótima semana a todos os ouvintes aí, uma semana abençoada. É, vão pra cima, né? Porque tá de férias, não somos nós. Ô, agora, Uira.
0: Oi.
1: Irmão, esses argentinos são invejosos mesmo, né?
0: Los hermanos.
1: O povo invejoso. Ontem, a Argentina resolveu jogar igual o Brasil.
0: Nada.
1: Igualzinho. É, não te deu, ué. Tem jeito não, ué. Passou vergonha igual nós.
0: Ontem deu ruim, né, velho?
2: Eu fiquei assim, tomara que se lasquem los hermanos bem no meio, para que se lascasse tudito, para que sentasse numa fria geladíssima e bem feito. Onde eu fui espanhol?
0: Tá. Ô William, não dá pra sair sem óculos. Fui ao supermercado comprar iogurte. Saí de lá com 1 litro de vinho. Esse é o probleminha da Maria Sueli.
2: Fia, isso não é o problema. É o coração falando. Você queria que eu tivesse aí pra beber vinho com você, não queria? Por que que você não mandou mensagem naquele número lá que eu te passei? Hein? Hein? Aquele númerozinho que só você tem.
0: Uai, númerozinho que só ela tem? Você tem outro número de telefone além desse que eu tenho?
2: Não, número de casa.
0: Véi, sem vergonha.
3: Ô, Will, acho que o seu Gomes tem experiência nisso aí, hein? Sei lá, hein? O cara deu uma puxada lá, ué. Ah, seu Gomes, você manja, hein?
0: Ô, Will, eu sabia que não ia passar batida esse seu Gomes. Ele é demais. A Mara de São Brás tá ligada comigo.
4: Bom dia, Will. Bom dia, seu Gomes.
2: Oi, Mara, como é que você tá, fiote?
0: Tem mais, a Luciano do Cristo Rei tá ligado comigo. Bom dia, meu amigo.
5: Uma boa semana pra você e todos os ouvintes da Rádio Colonial.
0: Obrigado.
5: Ok? E muito obrigado por acordar a gente cedo com essa
0: alegria. Eu que agradeço.
5: Com essa força toda, né? Que Deus te abençoe, você continua sendo essa pessoa bacana, viu? Fica com Deus. Tchau.
0: Obrigado.
6: Bom dia, William. Bom dia, seu Gomes. Aqui quem fala é Emerson Dutra, da cidade de Entre os Minas, da empresa Vai e Volta, BH Encomenda. Ô, velho, chegou pra trabalhar segunda. Vou contar o dia da semana, hein, velho. Quantos dias você vai trabalhar essa semana, hein? Hoje foi um dia. Vamos dar contar aí, galera. Carioca, Márcio do Salgado, o Maicon, todo mundo. Vamos dar contar os dias que vai trabalhar.
0: Ó. Olha a hora, gente. 6:48 de Paulo e Paulino. Malu.

0: 6:51. Deixa eu mandar um bom dia aqui pra Leninha. Ô, Leninha! Minha querida, bom dia, viu? Um abraço pra você. Ela que é a mãe da Ju, tá ligada comigo. Leninha! Ô, Leninha, me conta, fia. Tem café? Aquele café gostoso, aquele café cheiroso? Trem chique, hein? Ô, véi, qualquer dia desses, vão lá tomar um café com a Leninha?
1: Opa! Mas você anda muito ocupado, eu vou sozinho.
0: Vai caçar, velho.
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0: 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Vamos nessa então, últimas participações de hoje, não dá mais tempo de atender, bora para as últimas participações. Deixa eu mandar um bom dia aqui para quem? Para Simone. Simone tá ligada comigo. Bom dia, Simone. Bom dia também pro Márcio.
2: É, William, vai caçar, tomar café com a Leninha, João Alicate vai te morder, hein?
1: É outra Leninha, Márcio. Aquela lá do João Alicate, eu não vou, não. É outra Leninha essa. Não é aquela do... aquela do B.O. do véio, não, sabe? Não, não, é outra. É outra. É ruim que eu vou lá. João Alicate é um perigo. Ô, William, bom dia. Gostaria de mandar um abraço para Hélio Cardoso, de Congonhas. Tá dado o recado. Fala comigo.
3: Ô, velho. O cara deu uma cafungada aí no telefone aí. Aí a Mara me liga, tá no banheiro. Pô, como é que pode um negócio desse? Manda mensagem, tá no banheiro. Tá complicado hoje, hein? Agora, ô William, eu esqueci de falar.
1: Oi.
3: Pô, não deu nem pra mandar mensagem em espanhol. Porque os dois falam o mesmo idioma, né? Mas vou te falar. Quem já foi na Argentina e gosta de argentino, vou te falar, gosta de sofrer, porque ô, raça ruim é argentino. Eu fui umas duas vezes pra nunca mais. Todas as vezes que eu fui maltratado. Eu tenho bronca de argentino. Eu bati palma, soltei fogos porque o argentino perdeu ontem. Graças a Deus a Espanha ganhou.
1: Isso porque você não jogou bola lá. Se tivesse jogado bola lá, uma hora eu te conto como é que é difícil. Faltando 2 minutinhos agora para 7 da manhã. 2 minutinhos faltando para 7.
0: A gente pode fazer um mundo melhor. 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Ouça agora, Reflexão da Manhã, na Colonial FM. Um professor era muito rigoroso com seus alunos. Ele sempre deixava claro: não admito que cheguem atrasados para as minhas aulas. E ele tinha uma régua de madeira que ele usava para apontar as coisas no quadro e também para corrigir aqueles que chegavam atrasados. Sempre que alguém chegava atrasado, diante de toda a turma, o menino tinha que estender a mãozinha e levava uma reguada do professor. Fabrício era um menino de 9 anos de idade. Ele sempre muito pontual, muito caladinho. Mas, alguns meses depois, alguma coisa começou a mudar. Esse menino começou a chegar atrasado todos os dias. Todos os dias, esse professor muito rude dizia: estenda a mão. O menino estendia a mão e ganhava uma reguada. O professor, cansado dos atrasos, começou a humilhar o menino diante da classe. Você é um irresponsável. Nunca vai ser ninguém na vida. Não tem postura de homem. Vai ser sempre um moleque. Fabrício engolia o choro, não dizia nada, ia para sua carteira, se acertava.

constrangido. O professor um dia chegou atrasado na escola. E na sala de professores disse: "Quem vai me dar a reguada hoje?", disse para os seus colegas. Eles riram e disseram: "Isso é bobagem, professor, deixa pra lá." E ele então disse: "Não é bobagem, é sério." No outro dia, para se redimir do atraso, ele levantou.

indo para a escola, ele viu o pequeno Fabrício de bicicleta e ficou curioso e pensativo. Por que esse menino, que chega atrasado todos os dias, está acordando tão cedo? Acorda tão cedo e chega atrasado? O que está acontecendo? O professor foi cuidadosamente seguindo o menino e percebeu que ele estava entregando jornais na vizinhança. Isso por volta de 5:30 da manhã. Ele ficou intrigado com aquilo. Foi para a escola. Na sala de professores, então, ele comentou com os colegas: vocês sabem o que está acontecendo com o Fabrício? De uns meses para cá, esse menino se tornou irresponsável, chega atrasado todos os dias e todos os dias ele toma uma reguada. Uma professora disse: eu sou vizinha dele. E contou o que estava acontecendo. O professor foi para a sala de aula. Novamente, Fabrício chegou atrasado. Já acostumado a apanhar, estendeu a mãozinha. Desta vez, o professor não lhe bateu. Ele olhou para o professor e o professor, ao invés de lhe dar uma reguada, lhe estendeu a mão. E o menino não entendia nada. O professor pegou a régua, colocou na mão de Fabrício e disse para a turma: hoje quem merece uma reguada sou eu. O Fabrício tem chegado atrasado todos os dias. Por mim foi humilhado diante dessa classe por diversas vezes. Mas hoje eu descobri por quê. Conte para a classe, Fabrício, por que você chega atrasado todos os dias? O menino disse, envergonhado, sem graça: meu pai morreu há alguns meses. Minha mãe está trabalhando bastante. Nem sempre a gente tem alguma coisa para comer de manhã. Então eu conversei com o moço da banca e ele me dá alguns trocados sempre que eu entrego o jornal. Eu termino de entregar o jornal às 6:30 da manhã. Ele me dá algumas moedas. É a conta de correr na padaria e comprar 6 pães. Para mim, minha mãe e a minha irmãzinha. Às vezes, eu só tenho tempo de deixar o pão sobre a mesa antes mesmo de elas acordarem e vir correndo para a escola. Hoje, nem deu tempo de tomar café. O professor, em lágrimas, disse: por favor, me perdoe. Hoje você não ganha reguada. Hoje você ganha os parabéns. Te chamei de moleque e você se mostrou tão pequeno, já um homem, que entende a necessidade da sua família e que se esforça tanto por ela. A nossa história de hoje é emocionante e nos mostra que, muitas vezes, nós estamos prontos com a régua para medir as pessoas. Medir segundo os nossos padrões. A gente acha que se alguém não se encaixa dentro daquilo que a gente acha que é o certo, então essa pessoa merece uma reguada. Sem ao menos pensar: o que está acontecendo com essa pessoa? Será que está tudo bem com ela? Hoje, ao longo do dia, você vai encontrar com tantas pessoas. Pessoas que talvez estejam passando por momentos difíceis e que, ao invés de receber o seu julgamento, a sua reguada, vão precisar receber a sua atenção, o seu carinho. A gente está pronto sempre para bater no outro sem saber da dor e das dificuldades que ele passa. A gente está pronto para criticar sem saber tudo que ele já passou. Mais do que isso, a gente quer que as pessoas entendam as dificuldades que nós passamos, mas não queremos entender a dificuldade do outro. Tem gente que não está precisando ganhar reguada, não está precisando ser medido. Tem gente que está precisando de um abraço. Tem gente que está precisando ouvir: tá tudo bem com você.

0: Tem gente que está precisando de um pão, não de uma reguada. Tem adolescente que não está precisando de ser comparado com outros adolescentes. Ele precisa ser abraçado por você, por mim. Que a gente coloque mais o coração. E misericórdia é isso. Colocar o coração na miséria do outro. Colocar o coração na situação que o outro está vivendo. E se compadecer dele. Ao invés de lhe dar reguadas. Ao longo do dia, escolha colocar o coração. Usar de misericórdia para com os outros. Sabendo que nós mesmos já passamos e ainda passaremos por momentos difíceis. E nós vamos querer que alguém coloque o coração na miséria que é nossa.
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5: Colonial 7:06.
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10: Leia esta semana no Jornal Correio. 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
4: Segunda-feira, 20 de julho de 2026. 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Bom dia.
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4: O estado de São Paulo, uso de FGTS para pagar dívidas pelo Desenrola fica abaixo de 1%. Folha de São Paulo, Espanha doma Argentina de Messi e conquista bicampeonato na Copa. Valor Econômico São Paulo, reforma aumenta a participação dos municípios no imposto sobre consumo. O Globo, no Rio de Janeiro, danos, donos da bola. Correio Brasiliense, Distrito Federal, Fúria Espanhola, cala Argentina. À tarde, Bahia, FGTS pode socorrer hospitais filantrópicos. O Tempo, Minas Gerais, crime organizado chega às eleições e desafia a justiça. Jornal do Comércio Pernambuco, é da Fúria. Espanha bate Argentina e conquista o bi. O Dia, no Rio de Janeiro, o mundo é da Espanha. The New York Times, Estados Unidos, agentes são informados de que o FBI não investigará ocorrências do ICE. The Wall Street Journal, Jordânia vira foco da guerra do Irã. El País, Espanha, campeões.
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4: A previsão do tempo para Congonhas, Lafayette e Ouro Branco nesta segunda-feira é de muitas nuvens durante o dia, com aberturas de sol, temperatura mínima de 10 e máxima de 23 graus.
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4: Cadernetas de poupança que fazem aniversário hoje rendem 0,6606%. Cotação do dólar. Dólar comercial cotado a R$ 5,11. Dólar turismo 5,31. Euro turismo 6,08. Dólar papel 5,34. Mega Sena acumula. Prêmio vai a R$ 42 milhões. Ninguém acertou as 6 dezenas sorteadas do concurso 3.033. Da Mega Sena. Esse foi o sorteio esse foi o primeiro sorteio aos domingos, depois da mudança do dia anunciada pela Caixa. Com a transferência, há mais tempo para fazer apostas. Os números sorteados foram 18, 21, 23, 43, 55 e 58. Repetindo, 18, 21, 23, 43, 55 e 58. 34 apostas acertaram 5 dezenas. Cada uma delas receberá 59.280 R$ 283,30 cada. 2.901 acertadores com quatro dezenas receberão R$ 1.145,28 cada.
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4: 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Vamos agora com Vander Mendes. Bom dia, Vander.
5: Olá, bom dia para você, William Torres, e para os nossos ouvintes ligados aqui no Café Colonial. A todos, uma excelente semana. Morre o sargento veterano da Polícia Militar, Flávio Robert Moraes. Morreu no último sábado, dia 18 de julho, o sargento veterano Flávio Robert Moraes. Ele tinha 54 anos e a causa da morte não foi informada. O sargento Robert, como era conhecido, atuou por mais de 20 anos na 73ª Companhia em Congonhas, onde prestou relevantes serviços à comunidade até se aposentar em 2019. Atualmente, ele morava em Ouro Branco. O velório foi realizado no último sábado. O sepultamento foi neste domingo, dia 19, às 11 horas, no cemitério Nossa Senhora da Conceição, em Congonhas. Os nossos mais sinceros sentimentos aos amigos e familiares de Flávio Robert Moraes. Ponto de ônibus da Marechal funcionará próximo ao Beira Rio, nesta segunda, para complementação de reforma. O ponto de ônibus da Avenida Marechal Floriano Peixoto, em Congonhas, localizado em frente à Câmara Municipal, será interditado para complementação das obras de reforma da estrutura, nesta segunda-feira, até às 17 horas e 30 minutos. Durante o período de execução dos serviços, o embarque e desembarque dos usuários do transporte coletivo serão realizados em frente ao Bar Beira Rio. A alteração foi definida visando a proporcionar maior segurança, organização e facilidade de embarque e desembarque dos passageiros, além de permitir a continuidade da reforma da guarita sem comprometer a operação do transporte público. Para o Café Colonial, repórter Vander Mendes.
4: Muito obrigado, Vander. 7:20, agora 7:20. 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Vamos agora com Luiz Evandro. Olá, Luiz, bom dia.
6: Bom dia, William Torres e ouvintes do Café Colonial. A população congonhense participa da campanha de coleta de donativos em favor das famílias desabrigadas na Venezuela. O objetivo é contribuir para o atendimento às necessidades humanitárias da população atingida pelos terremotos de magnitude 7.2 e 7.5 ocorridos no dia 24 de junho. A Prefeitura de Congonhas lidera essa campanha por meio da Secretaria de Segurança Pública e Trânsito, seu órgão de defesa civil e da Diretoria de Trânsito. O número de mortos causado pelos abalos sísmicos na Venezuela já ultrapassa 5 mil, segundo as autoridades locais. O último balanço divulgado pela Assembleia Nacional na semana passada, a Venezuela registrava ainda cerca de 17 mil feridos e 18 mil pessoas desabrigadas. Márcio Francisco Ferreira, que é diretor de transporte público da Prefeitura de Congonhas, diz que resultado espera que seja alcançado pela campanha.
7: Estamos juntos aqui para a gente estar envolvendo a população para que possamos estar enviando esses mantimentos, essas mercadorias, para que essas pessoas sejam ali amenizadas um pouco, né? O sofrimento delas, não é totalmente, porque perder vidas, perder igual muitas crianças lá hoje, não tem pais, né? Estão praticamente sozinhas. Então, isso que nós vamos enviar para eles vai ser um pequeno consolo, não vai ser total consolo, mas um pequeno consolo para que possa estar ali dando andamento em outras situações na região lá.
6: Atenção para os pontos de arrecadação. Sede da Defesa Civil no Espaço JK, na Avenida Júlia Kubitschek, 230, no centro. Sede do Grupamento Tático da Defesa Civil, na Rua do Rosário, número 48, bairro Novo Rosário. Ainda um ponto no distrito de Lobo Leite e mais um no Joaquim Murtinho, a Rua Francisco Antônio de Assis, 63. podem ser doados alimentos, produtos de higiene pessoal, de limpeza geral, itens de primeiros socorros e medicamentos, além de roupas limpas e em bom estado, ração para animais, cobertores e lençóis, toalhas de banho, lanternas, pilhas e baterias, velas e isqueiros e sacos e lonas plásticas. Conheça mais detalhes sobre os produtos a serem doados às vítimas dos terremotos na Venezuela no site da Prefeitura, em congonhas.mg.gov.br. Luiz Evandro, da Assessoria de Comunicação da Prefeitura de Congonhas, para o Café Colonial.
4: Muito obrigado, Luiz. Agora 7:23.
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5: O biodiesel acrescentado ao nosso diesel, neste percentual de 15%, já começa a prejudicar os motores. Mas já existe quem defenda subir este percentual para 20, 25, até 30%. Quem defende pode apostar. Em primeiro lugar, os produtores de biodiesel, é claro, querem aumentar seu faturamento. E jogam com argumentos sujos e pesados. Em segundo lugar, e aí é até curioso, os produtores dos aditivos que reduzem os efeitos nefastos do biodiesel no diesel. E qual o seu interesse em aumentar o percentual? É óbvio também, quanto mais biodiesel, mais aditivo eles vão vender. Mas muitos já perceberam que só defende o aumento do percentual do biodiesel os interessados em lucrar com ele.
4: Boris Feldman para a Colonial FM. 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
4: 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Café Colonial, 7:31, 7:31. Desfile de carro de boi termina em correria em Senhora dos Remédios. O 46º desfile de carros de boi, realizado no último sábado como parte da programação da Exposição Agropecuária de Senhora dos Remédios, na região do Campos das Vertentes, teve momentos de tensão. No período da tarde acontecia o tradicional desfile, quando uma boiada se descontrolou, provocando correria entre participantes e público presente.
7: Vídeos feitos por moradores mostram os animais correndo, gerando preocupação entre os que assistiam o evento. Imediatamente, homens que estavam no local conseguiram controlar a situação. Apesar do susto, não há informações sobre feridos. Até a manhã de ontem, não havia nenhum registro oficial da prefeitura sobre o ocorrido. As circunstâncias que fizeram os animais se assustarem ainda não foram esclarecidas. Moradores do bairro Pires denunciam descarga de poeira de mineradora e cobram providências em Congonhas. Moradores do bairro Pires, em Congonhas, voltaram a denunciar transtornos causados pela intensa poeira proveniente das atividades de mineração na região. Segundo relatos, uma grande descarga de material particulado atingiu diretamente o bairro, cobrindo ruas, residências, veículos e comprometendo a qualidade do ar. De acordo com os moradores, a situação tem gerado preocupação, principalmente entre crianças, idosos e pessoas com problemas respiratórios. Eles afirmam que a poeira invade as casas, se acumula sobre móveis e causa desconforto no dia a dia. Os moradores também, melhor dizendo, alegam que o problema não é isolado e que episódios semelhantes têm ocorrido com frequência, principalmente em períodos de clima seco e durante operações de transporte e movimentação de minério. Diante dos constantes transtornos, a comunidade pede que as mineradoras responsáveis adotem medidas mais eficazes para controlar a emissão de poeira, como reforço na umidificação das vias e áreas operacionais, além de outras ações de mitigação ambiental. 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Você vai conferir daqui a pouco no Café Colonial. Milei participará de convenção do PL e visitará Tarcísio em São Paulo. Após sugestão de Zema, Michele descarta serviço dele. Tribunal de Contas da União propõe aumento de até 40% em penduricalhos pagos pelo órgão. Estas e outras mais daqui a pouco.
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7: 7:35, bom dia.
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5: Leia esta semana no Jornal Correio. 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

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Milei participará de convenção e visitará Tarcísio em São Paulo. O presidente da Argentina, Javier Milei, participará da convenção nacional do PL, que oficializará o nome do senador Flávio Bolsonaro, do Rio de Janeiro, como candidato à presidência da República no sábado em São Paulo. Após o evento, o líder argentino terá um encontro com o governador de São Paulo, Tarcísio de Freitas, do Republicanos, no Palácio dos Bandeirantes. A reunião foi proposta pelo governo argentino. Milei virá ao Brasil pela segunda vez desde que chegou ao poder em dezembro de 2023. Procurada, a Embaixada da Argentina não se manifestou sobre a visita. Já o Ministério das Relações Exteriores informou que não houve qualquer comunicação dos representantes argentinos sobre a visita do presidente ao país. Milei pretendia também se encontrar com o ex-presidente Jair Bolsonaro, do PL, que cumpre prisão domiciliar em Brasília. Mas a visita foi vetada na sexta-feira pelo ministro Alexandre de Moraes, do Supremo Tribunal Federal. Tarcísio esteve na posse de Milei e voltou a se encontrar com o líder argentino em 2024, durante um evento político de políticos conservadores em Balneário Camboriú, Santa Catarina. Após sugestão de Zema, Michele descarta serviço dele. Um dia após o ex-governador de Minas Gerais, Romeu Zema do Novo, sugerir o nome de Michele Bolsonaro, do PL, como vice na chapa que disputará a presidência, a ex-primeira-dama descartou ontem a possibilidade. Estou filiada ao PL. Um mesmo partido não pode ter duas cabeças de chapa concorrendo em coligações distintas para os mesmos cargos majoritários, disse Michele em publicação nas redes sociais. O PL terá o senador Flávio Bolsonaro, do PL, ou do Rio de Janeiro, como candidato ao Planalto. A candidatura de Zema será formalizada pelo Novo em convenção no dia 27 em Brasília, ainda sem vice definido. Os partidos têm até o dia 15 de agosto para inscrever as chapas. Tribunal de Contas da União propõe aumento de até 40% em penduricalhos pagos pelo órgão. A Folha de São Paulo informa que o Tribunal de Contas da União enviou ao Congresso um projeto que eleva em até 40% as gratificações pagas pelo órgão a servidores em cargos de chefia e de direção. O aumento dos penduricalhos custaria R$ 27.700 ou R$ 27.700 por ano ao Tribunal de Contas da União. A maior gratificação seria fixada em R$ 12.100, de acordo com o projeto. A proposta foi encaminhada no dia 15, ao mesmo tempo em que o Tribunal de Contas da União autorizou que remunerações acima do teto constitucional sejam pagas a servidores da Câmara, do Senado e do próprio órgão. A decisão contrariou um parecer da área técnica do Tribunal de Contas da União. Renan Santos critica Lula, mas missão ecoa. Petismo. O pré-candidato à presidência da República, Renan Santos do Missão, apresenta como bandeiras de campanha a defesa das liberdades, a redução do Estado e a ruptura com o governo do presidente Luiz Inácio Lula da Silva do PT. O livro amarelo, Base Pragmática do Missão, porém reúne propostas que são frequentemente levantadas pelo PT e outras siglas de esquerda. Defende a regulamentação da imprensa, a redução da dependência do dólar e maior protagonismo dos países emergentes no cenário internacional. Procurados, o Missão e Renan, que preside a sigla, afirmaram que os fascículos de pesquisa do livro amarelo não constituem um corpo definitivo de propostas do partido e devem ser lidos como textos ensaísticos com caráter de manifesto. Lula se solidariza com Cleitinho pela morte do irmão do senador. O presidente Luiz Inácio Lula da Silva do PT lamentou a morte de Matheus Azevedo no último sábado e manifestou seus sentimentos pela perda aos seus irmãos que atuam na política, o senador Cleitinho Azevedo do Republicanos, o ex-prefeito de Divinópolis, Gleidson Azevedo do Republicanos e o deputado estadual Eduardo Azevedo do PL. Quero expressar minha consternação pela morte de Matheus. Café Colonial, agora 7 horas e 46 minutos.

0: Em instantes, você vai conferir as principais do esporte com Márcio Elias.
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10: Café Colonial, agora 7:53. 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Estados Unidos lançam ataques contra o Irã pela nona noite seguida. Os Estados Unidos bombardearam o Irã ontem pela nona noite seguida com o objetivo de reduzir a capacidade das forças iranianas de atacar embarcações comerciais no Estreito de Hormuz. O presidente americano Donald Trump disse que o Irã foi duramente atingido e reiterou que mantém o controle sobre a passagem marítima. Já a Guarda Revolucionária Islâmica do Irã afirmou o controle sobre o estreito e disse que os Estados Unidos fracassarão na tentativa de dominar a passagem. O Kuwait relatou ter interceptado drones lançados pelas forças iranianas. Ataque da Rússia mata pelo menos 6 pessoas em Kiev. Pelo menos 6 pessoas morreram ontem em Kiev durante um intenso ataque aéreo lançado pela Rússia. Em Kharkiv, a segunda maior cidade da Ucrânia, a ofensiva russa matou 3 pessoas. Já as forças ucranianas voltaram a bombardear alvos da infraestrutura de energia em diversas regiões da Rússia.

Café Colonial 7:55. Berman deve assumir hoje como premier do Reino Unido. O ex-prefeito da grande Manchester, Ed Burney, deve ser confirmado hoje como primeiro-ministro do Reino Unido, no lugar de Keir Starmer, que renunciou ao cargo no mês passado. Em conferência realizada na sexta-feira, Berman foi eleito líder do Partido Trabalhista com 349 votos de 401 possíveis. Como a legenda tem a maioria do parlamento britânico, Berman é automaticamente alçado ao cargo de premier, sem a necessidade de convocação de eleições gerais. Café Colonial, agora 7:56. Vamos agora no Café Colonial com as principais do esporte, com Márcio Elias.

0: Bom dia, William Torres. 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
0: A 23ª edição da Copa do Mundo chegou ao fim neste domingo em Nova Jersey, nos Estados Unidos. O torneio disputado também no México e Canadá coroou o segundo título da Espanha, que venceu a Argentina por 1-0 na prorrogação. Isso após empate no tempo normal em 0-0. Gol de Ferran Torres. Foi a segunda final da La Roja, que com 100% de aproveitamento nesta fase garantiu seu segundo título. O primeiro foi em 2010 contra a Holanda, 1-0 gol de Iniesta, também na prorrogação. A Argentina disputou sua sétima final, com 3 títulos, 78, 86 e 2022, e agora 4 vices. A classificação final da Copa do Mundo teve a Espanha com o primeiro lugar, 22 pontos, a Argentina em segundo, 21, Inglaterra em terceiro com 19, a França na quarta posição com 18 e Noruega em quinto com 12. O Brasil apareceu na 11ª posição com 10 pontos. Galo ganha reforço na volta dos jogos do Brasileirão. O meio-campista Gustavo Scarpa foi liberado do departamento médico do Atlético e virou reforço para o time no retorno aos jogos. O jogador já estará à disposição do técnico Eduardo Domingues para o confronto com o Bahia na próxima terça-feira. Scarpa se recuperava de uma artroscopia no joelho direito desde 20 de maio. Durante a pausa para a Copa do Mundo, ele seguiu o cronograma de recuperação na cidade do Galo. Nas últimas semanas, já estava correndo em campo. A novela entre Fred e o Atlético ganhou mais um capítulo nesta sexta. O empresário do jogador viajou à Turquia para entender condições e tentar a liberação do volante de 33 anos. Com isso, ele ficaria livre para assinar com o Atlético. Fred tem contrato com o Fenerbahçe até junho de 2027. O Galo não está disposto a fazer grandes investimentos nesta janela de transferências, que abre nesta segunda-feira. Em reunião com o Fenerbahçe, o empresário de Fred tem como objetivo entender o que o clube turco deseja para liberar o jogador. O volante, por sua vez, já deixou claro que gostaria de jogar no Galo, assim como o Atlético já sinalizou o sonho de ter o jogador no elenco. O Atlético não deve contar com seus jogadores equatorianos para a partida contra o Bahia amanhã, na reestreia da equipe após a Copa do Mundo. Alan Mida, Preciado e Alan Franco já não participaram dos treinamentos do técnico Eduardo Domingues e são dúvidas para a relação do confronto. Franco viajou ao país natal para resolver problemas pessoais junto à família. Minda e Preciado estão na cidade do Galo em Vespasiano, mas passam por recondicionamento, isso mesmo, por recondicionamento físico depois de disputar o Mundial com o Equador. Minda atuou apenas a estreia do time equatoriano com a derrota para a Costa do Marfim, 1-0. Preciado, por sua vez, participou dos 4 jogos da Latri, com cerca de 112 minutos em campo. 45 deles na eliminação para o México na segunda fase da competição. Cruzeiro busca contratação de volante. Em busca de volante no mercado, o Cruzeiro voltou a carga Zé Lucas, promessa do esporte das seleções de base do Brasil. O clube enfrenta a concorrência, mas indicou que vai formalizar uma proposta nas próximas horas. O interesse do Cruzeiro pelo jogador é antigo. No ano passado houve uma procura, mas sem evolução. Agora, com a definição de que Zé Lucas será negociado nessa janela, o clube retomou conversas de forma mais agressiva. O Cruzeiro sinalizou a possibilidade de uma oferta de até 6 milhões de euros pelo jogador, sendo cerca de 3 milhões e meio fixos, com o restante atrelado a metas. O Flamengo também não oficializou proposta até o momento, mas tem interesse no jogador. Além dos dois brasileiros, Shakhtar Donetsk da Ucrânia e um time da primeira divisão francesa também tem interesse no volante Zé Lucas. O Cruzeiro pode negociar o lateral direito Ivanilson e o clube de interesse é o Al Ain dos Emirados Árabes. O clube tem

intenção de firmar contrato de 3 temporadas com o jovem atleta. Os valores ainda estão sendo discutidos entre as partes. A tendência é que, além de valor mais bônus, o Cruzeiro venha reter 30% dos direitos econômicos do jogador. Ivanilson fez parte do grupo campeão da Copinha nesta temporada. Atuou em 7 jogos, sendo 5 como titular. O jogador de 18 anos está nas categorias de base do Cruzeiro desde 2018. Ele passou por todas as categorias.

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2: Final de mais um Café Colonial, há 36 anos no ar. As principais notícias local, regional e nacional, com isenção e credibilidade. Com produção e redação de Rodrigo Augusto Palhares Silva. Diretor responsável Augusto Silva Filho. Apresentação William Torres. Vou ficando por aqui. Para você um forte abraço, uma ótima segunda-feira e uma excelente semana. Você fica agora com o Vander Mendes e o Manhã Colonial. Bom dia.
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5: 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E a hora?
6: Colonial 8:03, bom dia.

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0: Trocar de celular todo ano não é normal. Dirigir um carro antigo e já quitado é normal. Comprar roupa na promoção é normal. Ter uma casa simples é normal. Usar os mesmos móveis por anos é normal. Viajar quando o dinheiro permite é normal. O que não deveria ser normal é fazer dívida só para impressionar os outros. No fim, paz financeira vale muito mais do que a necessidade de parecer que tem dinheiro.
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0: dia 20 de julho de 2026. Estamos aí, pós-Copa do Mundo 2026. Né? Os nossos parabéns para a seleção da Espanha. Campeã do Mundo 2026. E aí, quem assistiu o jogo ontem? Infelizmente, com a nossa seleção, nós não estávamos lá, né? Pra disputar a taça. Mas fizemos bonito, né? Ainda somos respeitados no futebol. Isso. Tivemos uma homenagem para o Pelé no intervalo. É isso. Tivemos lá a entrada triunfal do Ronaldo Fenômeno e do Ronaldinho Gaúcho com a Madonna. Pensa! A galera ainda respeita muito o Brasil, ainda, né? Tomara que nesses 4 anos aí...
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0: Tomara que nesses próximos 4 anos a gente possa ter uma boa seleção, né? E quem sabe trazer o Hexa. Não foi desta vez, mas vamos continuar na torcida, beleza? Pra você que torceu pra Espanha, parabéns! Pra você que torceu para a Argentina... Infelizmente não deu, né? É isso aí, por aqui tem Vander Mendes, até logo mais ao meio-dia, com mais uma edição do Manhã Colonial, um oferecimento da Freitas, Odonto Arte, o Boticário e Cartão de Todos. Eu espero a sua participação pelo 9896-1400. Anotou? Vou falar devagarinho pra você. 9896-1400. Bora lá! Pra começar, tem quem? É ele, Eduardo Costa. Vamos nessa!
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0: 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E já já eu volto aqui com as primeiras participações de hoje aqui no Manhã Colonial. Pode mandar aí no 319-8969-1400.
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0: Colonial 8:20.
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0: Fred Fabrício.

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E chega agora aqui com as primeiras participações de hoje. Bom dia. Sou ouvinte de todas as manhãs. É a Rosane de Jeceaba. Deu Espanha e ela mereceu. Torci pra Espanha. Valeu aí. É a Rosane de Jeceaba. Um abraço pra você, Rosane. A Sônia Ferreira com

0: ano com Danilo e Davi, fofoca do ano.
1: Danilo e Davi, bom demais.
0: Aqui no Manhã Colonial. A mensagem aqui que eu não li, né? Da Nilza, ela dizendo bom dia, que seu dia seja abençoado e cheio de carinho. O seu também, Nilza, muito obrigado. Até o meio-dia, vamos nesse clima. No Manhã Colonial, pode mandar aí a sua mensagem, o seu bom dia, seus parabéns, é isso? Vamos lá, 989-69-1400, tá trabalhando? Bom dia, bom trabalho pra você. Tá acordando agora, se espreguiçando aí, bom dia também, tá valendo. Pra você que tá chegando em casa agora, alô, à noite, bom descanso, tá? Mas de vez em quando dá uma ligada pra gente ver. Liga aí na Colonial, tá bom? Bons sonhos pra você. É, muita gente trabalha à noite, tá achando o quê? Principalmente aqui nas empresas da nossa região, pessoal que trabalha no hospital, né? Nas unidades de saúde, nos hospitais, no caso, eu digo. São muitos hospitais aqui, o pessoal trabalha. O nosso respeito, o nosso carinho para essas pessoas que atuam na área da saúde. Seja nas UPAs, nos hospitais, né? Nos postos de saúde. Nosso total respeito e carinho por vocês. Muito obrigado por tudo, tá? Eu volto já já com muito mais aqui no Manhã Colonial. 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Já já você confere.

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3: Colonial, 8:36.
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5: 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De volta com Zezé de Camargo, irmão da Lua, amigo das estrelas, aqui no Manhã Colonial. Bom dia para você ligado em 104.7.

0: na Colonial. Bora com mais participações aqui. Bom dia pra você também, Eva do Carmo. Temos também aqui, bom dia, sou o vigilante no pulo. Um abraço pra todos. Pra todos os vigilantes da mina de fábrica, da Gerdau, CSN e principalmente para o meu amor, a Stephanie. Toca Titãs, os Cegos do Castelo. Beleza, Leonardo? Forte abraço pra você, meu amigo. Bom trabalho pra você e toda essa turma aí, né? Os vigilantes que não param, são 24 horas aí trabalhando, não é isso? E pra galera que tá neste momento aí em seus postos, um grande abraço. Galera da mina de fábrica, Gerdau, CSN. E você mandando aí também aquele alô especial para o seu amor, né? A Stephanie. Valeu, Leonardo!
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0: Colonial, 7 para as 9.
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4: Existe uma teoria que se chama 90-10, onde uma pessoa tem 90% daquilo que você procura em alguém. Só que você foca naqueles 10% que falta. Aí você sai pra rua, se aventura. E realmente você encontra aqueles 10%, mas não se deu conta que perdeu os 90%.

0: Dá nem pra imaginar uma coisa dessa, né, gente?
1: Pensa no idiota que ganhou na Mega Sena e jogou o bilhete fora.
2: Vitinho, Mega Sena aqui na Colonial. E agora tem informação.
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2: Requeijão Entre Rios conquista primeiro lugar no concurso Minas Láctea 2026. 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
2: Colonial 99, bom dia.
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0: Madeira Cativa.
1: E gostou, faz barulho aí.
0: Bora com mais participações. Temos aqui, ó, o João Batista, né? Mandando um alô aqui.

0: Bem, aqui a participação de quem? É do Paulo. Fala, Paulo. Bom dia, cara. Tudo bem? Bom, espero que sim. Boa semana pra você. A nossa amiga Maria Sueli também conosco aqui. Previsão do tempo. Chuvas de bênçãos para a sua vida. Bom dia. Bom dia pra você também, Maria Sueli. E vamos com mais músicas aqui na Colonial. Enquanto isso, faça o seguinte. Pegue aí seu smartphone. Você já anotou o WhatsApp da Colonial? Ainda não? Anote agora, 319-8969-1400. E me dê um bom dia, por favor, vai lá. Tô carente.
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0: Sabadão e Rei Vaqueiro aqui na Colonial Displicente. 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
0: Colonial 9:25.

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0: Muito bem, de volta com mais músicas aqui na Colonial. 9h29, bom dia.
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0: curte mais, né? Exalta, Dona do Prazer, aqui do Manhã Colonial, que chega com mais participações. Opa, bom dia!
1: Bom dia, Wander. É o Zé Liceu.
0: Ô, Zé Liceu.
1: Eu peço uma música para o seu aniversariante deste mês de julho. Ah. Deiziane, minha sobrinha. Giovanna, minha sobrinha, filha. Marcelo Tonheto. Ademir Capanga. Hélio Milione. Também para o Paulinho, Deiziane, o Raniel, o João, Ângela, Alcides, Lavinha, da Times MC, Gustavo, Lúcia, Gilberto da Divina, Ademir, Aline, João Paulo Padeiro.
0: Também para
1: Ronaldo e família, Marcelo, Tainete, família, Arlindo, família, Lucinho, MC, família, compadre Amadeu e família, Francisco, família, Maria e família, Geraldo, família, Marisa Camila e família, Marcela Divina e família, para meus 56 afiliados. Mano, peço a música, se possível, Guilherme Silva falou, fico com Deus, uma feliz semana em vocês, sim, tchau.
0: Valeu, Zé Liceu, 56 afiliados aí, hein? Já pensou? Mais uma participação aqui da nossa amiga Sandra Rosley. Ô Sandra, bom dia pra você, tudo de bom nesta semana, tá? Muito obrigado aí pelo carinho de sempre. E eu volto já já com mais músicas e também tem as curtinhas da Colonial pra você se manter muito bem informado. Fiquem ligados aí.
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2: Colonial 9:37.
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6: Este é o Giro de Notícias. Eu sou a Daniela Esperon e você acompanha agora os destaques do momento. O intervalo da final da Copa do Mundo de 2026 deste domingo teve uma duração maior do que a habitual pausa entre os dois tempos de uma partida de futebol, 27 minutos ao invés dos tradicionais 15. O motivo foi a realização de um show musical nos moldes do tradicional espetáculo do Super Bowl, a decisão da Liga de Futebol Americano dos Estados Unidos. No duelo entre Espanha e Argentina, melhor para os espanhóis, que na prorrogação venceram por 1-0 os argentinos e faturaram o bicampeonato da Copa do Mundo. Estados Unidos confirmam que militar americano foi morto em ação no Iraque. Segundo o CENTCOM, que é o Comando Central dos Estados Unidos, o soldado americano morreu durante uma detonação controlada de um artefato explosivo, vindo de um drone iraniano que havia sido abatido. Um segundo militar ficou ferido neste mesmo incidente e continua recebendo tratamento médico devido a um ferimento leve. Terremoto no Peru deixa ao menos 5 mortos, mais de 20 feridos e 300 desalojados. Abalo de magnitude 5,5 atingiu a região central do país. Número de desaparecidos ainda não foi informado. Menino da lei é condenado a pagar R$30 mil após vídeo sobre estacionamento de imobiliária. Gabriel Piccolo, conhecido como Menino da Lei, foi condenado pelo Tribunal de Justiça de São Paulo a pagar uma indenização ao dono de uma imobiliária e ao comércio após publicar vídeo que se alegava irregularidades no estacionamento do estabelecimento. A justiça entendeu que ele extrapolou os limites da liberdade de expressão. Trump diz que republicanos deveriam incluir o Irã na lista de sanções contra a Rússia. O Giro de Notícias é uma produção da Agência Rádio Web.
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0: Smile, Bruno Mars, Lady Gaga, aqui na Colonial. I wanna be next to you. Bora com mais participações, Alaô, bom dia.
1: Alaô, Gordo, bom dia.
0: Bom?
1: Tô com uma música bacana pra nós fazer um favor aí lá, oferecer pra turma da Lambituri. Ah. Uma essa, a turma que tá lá com ele lá, tomando uma. A Sueli lá na Chaga dos Cordeiros. O Zé Afonso, mais o pai dele, Narciso. O Dom Zezé, a mãe dele. A Fabiana, mais o Cavueiro. É, pra vocês na rádio. Valeu. Aí. Hoje pode minha mãe espanha.

0: apanhou, viu, mano? Então nós podemos começar já.
1: Na segunda-feira? Que é isso, Alaô? Um abraço, amigo! A Sônia conosco também aqui. Bom dia pra você, Sônia. Tudo de bom nesta semana.
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0: 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Esse é o Manhã Colonial, até logo mais ao meio-dia, com a sua participação pelo 319-8969-1400. E vamos começar a semana bem? Hein? 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
2: Colonial 952.
3: É

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3: Bora com mais músicas aqui na Colonial. Pode aumentar o volume. 9:57. Bom dia.
1: Agora tem Danilo e Davi. Não mexe nas minhas gavetas. Na Colonial.

0: última sexta-feira o processo licitatório que definiu a Projota Monitoramento Eletrônico Limitada, empresa responsável pela instalação do sistema e vídeo monitoramento inteligente. Com a conclusão do certame e do teste de conceito, a empresa será convocada para assinar o contrato e iniciar os serviços. O programa prevê a instalação de 300 câmeras inteligentes, sendo 120 na primeira fase, com prazo estimado de 30 dias para conclusão após o início dos trabalhos. Os primeiros equipamentos serão instalados em pontos definidos em conjunto com a Polícia Militar, priorizando áreas com maior incidência de crimes e as entradas e saídas da cidade. O sistema contará com a leitura automática de placas, cercamento eletrônico e estrutura preparada para reconhecimento facial em tempo real.
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2: Colonial, 10:08.
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5: Muito bem, 10 horas e 13 minutos. De volta com Mumuzinho. E Tiaguinho.

0: objetivos. E meu objetivo é atender você. Bora lá então com mais participações aqui no Manhã Colonial. Olá, bom dia.
1: Fala, Wander. Bom dia. Boa semana a todos aí, cara.
0: Obrigado.
1: Um grande abraço. Ontem deu ruim, né?
0: Deu ruim?
1: Os irmãos não quis julgar, ué. Né?
0: Fazendo o quê,
1: tá,
0: né?
1: Tá valendo, né? Tamo junto e misturado. Grande abraço, meu amigo. Boa semana.
0: Valeu.
1: Deu descola prêmio pra nós aí, cara. Tá faltando aí, velho. Tô querendo uma camisa da Colonial também aí, pô.
0: Oh.
1: Fala com o Rodrigão aí, velho.
0: Fala com o Rodrigo.
2: Rogério, Santa Matilde, Lafayette.
0: Valeu, Rogério. Mas você já tá cedo assim, cara? Olha... Que copo bonito, hein? Um abraço, Rogério! Temos também aqui o Wagner de Lafayette. Fala, Wagner! Wander, uma abençoada semana para todos nós. Manda um alô aqui pra galera da obra. Hoje faltou só dois. Deve estar comemorando o título da Espanha. É, tá danado, hein? Ixi! Um abraço pra você, Wagner. Segundo ele, todo mundo estava torcendo lá pra Espanha. Valeu, Wagner. Boa semana pra você, meu amigo. E daqui a pouco eu volto com muito mais aqui no Manhã Colonial, tá bom? Agora eu tenho um recado pra você. 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
2: Colonial, 10:23.

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0: nós. Ô, Regininha, bom dia.
1: Bom dia, Coronel. Eu quero mandar música pra minha família tudo. Reginaldo Mangelo Santos, Alex Júnior, Alexandre Augusto, Alexandre Rayane, Apoliana Gabriela, Angélica Cristina, pessoalmente para todos vocês.
0: Valeu, Regininha! Tá com o volume. Tá com a Colonial no último volume lá na casa dela. Deu pra perceber aí, né? Isso aí. Valeu, Regininha. Grande abraço pra você, querida. Excelente semana, tá? Tudo de bom. Temos também aqui a participação da Rosângela. Bom dia. Sou a Rosângela da Praia. Gostaria de ouvir uma música do Gustavo Lima. Já rodei agora há pouco, querida. E ela está mandando aqui pro seu filho William e seu amigo Paulo Henrique. Ótima semana para todos nós. Obrigado.

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2: Colonial, 10h39.
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6: A 23ª edição da Copa do Mundo chegou ao fim neste domingo em Nova Jersey, nos Estados Unidos. O torneio disputado também no México e Canadá coroou o segundo título da Espanha, que venceu a Argentina por 1-0 na prorrogação. Isso após empate no tempo normal em 0-0. Gol de Ferran Torres. Foi a segunda final da La Roja, que com 100% de aproveitamento nesta fase garantiu seu segundo título. O primeiro foi em 2010 contra a Holanda, 1-0 gol de Iniesta, também na prorrogação. A Argentina disputou sua sétima final, com 3 títulos, 78, 86 e 2022, e agora 4 vices. A classificação final da Copa do Mundo teve a Espanha com o primeiro lugar, 22 pontos, a Argentina em segundo, 21, Inglaterra em terceiro com 19, a França na quarta posição com 18 e Noruega em quinto com 12. O Brasil apareceu na 11ª posição com 10 pontos. Marcerias para as Curtinhas da Colonial.
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2: De volta agora com ela, Miley Cyrus, End of the Road, aqui na Colonial.

0: Vitor Hugo. Mais barulho pros meninos. Acesso Vitalício. Aqui no Manhã Colonial. Aqui. Valeu, galera. 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Bora aqui! Com a participação da Rosa Rezende. Obrigada por nada. Bom dia. Gratidão sempre, né, Rosa? Forte abraço pra você, querida. Temos também aqui a participação da Maria das Dores, de Caetano Lopes. Bom dia, meu amigo. Por favor, manda um alô pra Ana Paula e pra Heloísa na recepção da Policlínica de Jeciaba, ok? Beijos no seu coração. No seu também, Maria das Dores, de Caetano Lopes. E um alô especial aí pras meninas da recepção da Policlínica de Jeciaba, a Ana Paula e também a Heloísa. Bom dia, meninas. Bom trabalho. Excelente semana pra vocês, tá bom?
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0: Colonial, 10h56.
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1: Eleições 2026. Prazo para convenções partidárias começa nesta segunda-feira. Começa nesta segunda-feira o prazo para os partidos políticos fazerem suas convenções. Essa é uma das etapas mais importantes do período eleitoral, pois é nas convenções que os partidos definem seus candidatos aos cargos em disputa. Os partidos terão até o dia 5 de agosto para realizarem suas convenções e enviarem as informações dos candidatos e seus respectivos números para o Tribunal Superior Eleitoral. Além da escolha dos representantes dos partidos nas eleições, são sorteados os números com os quais cada candidato concorrerá. O partido tem direito a manter o número de legenda usado na eleição anterior. Os candidatos também têm o direito de manter o número que usaram na eleição anterior para o mesmo cargo. E vamos agora com mais música aqui na Colonial. Bora lá!

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2: Colonial 11:12, bom dia.
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0: tem gosto de chá.
1: Esse é o Léo Foguete aqui na Colonial. Beijo, beija-flor. Bora com mais participações aqui no Manhã Colonial. Fala, Geraldinho, bom dia.
2: Bom dia, meu amigo Vander Mendes, da Colonial FM. Aqui é o Geraldinho Bombeiro Hidráulico, aqui da Mercearia Alvorada.
1: Sim.
2: Passando para desejar para você, seus ouvintes aí da Rádio Colonial FM, uma ótima semana.
1: Valeu, amigão.
2: Fica com Deus.
1: Amém.
2: E tchau, obrigado.
1: Valeu, Geraldinho, boa semana para você também. Temos também aqui a participação de quem? Do William de Congonhas. Bom dia, Colonial. Deu ruim pra Argentina. KKKKK. Valeu, William. Um abraço para você. E hoje é o dia da amizade, né? Pois é. E aí, quem é seu amigo? Quem é sua amiga? Manda pra gente aqui, ó. No 31 989 69 1400. Hoje é o dia do amigo ou da amiga, né? E dia internacional da amizade. E dia da primeira viagem à lua em 1969. Bacana, né? Manhã Colonial.

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2: Colonial 11:23.

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0: terminar aqui na Colonial.
1: Terminar é fácil. Depende.
0: Bora com mais participações. Bom dia, ai, com alegria. Pra você também, Aline Mariosa. Feliz segunda-feira. Temos também aqui o Antônio Moiado. Ô, Antônio, bom dia.
2: Bom dia, Vandermelho. Antônio Moiado, pelo Vale.

0: Beleza?
1: Eu te falei que a Espanha ganhava.
0: É.
1: Só não acertei o placar. Olha, faz favor, passar a dúvida dos amigos meus. Dúlio da Barra Nova. Caveiras da Catombeira. Futebol.
0: Valeu, Antônio. Grande abraço pra você e pra todo mundo de Belo Vale. De Belo Vale. Vamos aqui pra Jeceaba. Bom dia, Tati.
2: Bom dia, Wanda. Aqui é Tatiane Maia de Jeceaba. Gostaria que você mandasse falou pros meus filhos, o Ito e o Eloá. E gostaria também que você mandasse um alô pra minhas amigas Elisângela, Rosane e Marcela.
0: Uhum.
2: E hoje é dia das amigas, dos amigos.
0: Muito bem.
2: Então eu queria mandar um alô pra eles e mandar uma música pra minha curtição, José Felipe. Obrigada.
0: Valeu, Tatiane. Forte abraço pra você e pra todas as suas amigas. É o seguinte, daqui a pouco eu volto com muito mais aqui no Manhã Colonial. 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
0: Colonial, 11:36.
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0: na Colonial. Simplesmente mas acontece.
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0: Isso aí. Bora com mais participações aqui no Manhã Colonial. Vamos lá para Barbacena. Bom dia para você, Simone.
2: Replaceable Forever Man. Good morning.
0: Good morning.
2: Number one. Abraço, mamas poderosa Carla, irmã Jéssica, maridão JC, cunhado Wagner, pro meu amigo Pedrão e a família dele, viu, Pedrão? Abraço pra você. E sobre amizade, quando fala amizade, Vanderman, tem que pensar mil vezes.
0: É?
2: Porque amizade tem que ser respeito, atenção, você tá ao lado da pessoa o tempo todo, mandar mensagem, ligar, saber como é que tá, ajudar nos momentos mais difíceis, ser um irmão mesmo. Isso pra mim que é amizade, se não for assim, pra mim não presta. Boa semana pra todos nós, Simone, querido.
0: Simples e direta, né, Simone? Forte abraço pra você, querida. Boa semana, tá? Aproveite bastante. Bom dia, meu amigo. Que você tenha uma semana abençoada pra você e toda a família e todos os ouvintes da Colonial FM. Abraços. É o Walter Aniceto, de Conselheiro Lafaiete, Cachoeira. Ô, Walter, forte abraço pra você, amigão. Tudo de bom nesta semana também, tá? Pra você e toda a família.
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0: Colonial 11:47.

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7: Se você está precisando de uma grana e o seu carro está quitado e sem ônus, ele pode servir de garantia de crédito e você pode obter um empréstimo bancário em condições bem mais vantajosas, a começar dos juros bem menores que os habituais. O financiamento pode variar de 80 até 100% do valor do carro. O prazo é de até 5 anos e o carro entra como garantia, mas continua em seu nome. Você encontra esse financiamento em diversos estabelecimentos bancários no Brasil, variando as condições de um para outro. Alguns, por exemplo, exigem que o carro tenha no máximo 10 anos de idade. A garantia pode ser de automóvel, motocicleta, caminhão, casa. É a operação chamada com alienação fiduciária.
4: Boris Feldman para a Colonial FM.
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9: De volta com Traia Véia. Lembrança boa aqui na Colonial.

encerrando mais uma edição do Manhã Colonial. Mas antes, registrar aqui a participação da Tatiane. Tatiane Guzmão, do bairro Sion, em Conselheiro Lafaiete, ligadinha na Colô. Valeu, Tatiane. Boa semana pra você, tá bom? Tudo de bom. O Manhã Colonial volta amanhã a partir das 8 horas da manhã, no oferecimento.

0: audiência. Tenham uma excelente semana. Vem aí, Abel com as mais pedidas.com. Fiquem todos com Deus e Nossa Senhora e até amanhã.
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0: Fui! Bom trabalho, Mel! Tchau, tchau, fui!
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2: Na Colonial, 11:59.
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3: Muito boa tarde, eu tô chegando pra animar a sua segunda-feira, a sua semana, pra ficar excelente a partir de agora, essa tarde gostosa. Sou a Mel, juntinho com você.
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3: E tá no ar as mais pedidas.com e a galera que pede aí, né, através dos nossos programas e também pode pedir aqui a partir de agora no 989-69-1400 no nosso WhatsApp pra curtir aí as melhores nas mais pedidas.com. 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Vamos começando bem com Felipe Rodrigo, Ignora. Boa tarde.

0: Você pediu e a gente toca com certeza nas mais pedidas. Zezé de Camargo, Irmão da Lua, Amigo das Estrelas e Shai Buzzi, a Barçom.
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0: Já já tem mais. 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
0: Colonial FM, meio-dia 16.

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5: A rádio mais completa, completíssima pra você nessa tarde de segundona. E falando nisso, tá na hora de almoço, né, gente? 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Agora, a roça vence sempre, né? É o som do Michel Teló. Aí a roça vence.

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1: Show. Tá na Colonial, tá bom demais. Juan e Leandro, Danilo e Davi, fofoca do ano. E Sabrina Carpenter, teste. Hit internacional, tem de tudo um pouquinho aqui na programação. Tem pagode, tem sertanejo, tem hit internacional pra você. A que você quiser ouvir, a gente rola aqui nas maispedidas.com.
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1: Colonial, 12:30. Boa tarde. É uma...

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4: 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Segue lá. Agora, Grau de Maluca, Guilherme Benuto e Grupo Menos é Mais.
5: Guilherme Benuto, Menos é Mais.
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cura do Diego e Vitor Hugo. Também passou por aqui Leandro e Romário, Ícaro e Gilmar, Corações Egoístas. Música boa de verdade é aqui na Colonial. Eu volto já.

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0: Colonial 15 para uma.
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0: uma música boa pra dar um gás aí na sua semana, no seu começo de semana, né? Boa tarde de segunda-feira, tem Cadeira Cativa com Zeneto e Cristiano. Bora curtir!
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0: Eduardo Costa, imagina eu, Colonial FM, 36 anos, construindo histórias com você. Eu volto daqui a pouquinho, trazendo muito mais som bacana pra você curtir, hein?
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2: Colonial, meio-dia e 59.

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6: Boa tarde, continue participando, continue interagindo aí com a gente, pedindo aquele som favorito que a gente rola aqui na programação, hein? Texana 37, Bruno e Barreto.

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0: Simone Mendes, direitos iguais. Você ouve aqui na Colonial.

0: de direitos iguais e cair na sua lábia, Evandro Júnior e Diego e Vitor Hugo. Eu sou a Mel, continuo juntinho com vocês aqui e até às 5 da tarde para fazer alegria aí na sua segunda-feira com as melhores músicas. Daqui a pouquinho eu volto.
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0: Você quer mais sucesso? Então vamos curtir Maiara e Maraísa. Quem sente saudade sou eu.
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0: música tá sendo muito pedida aqui na programação. Rolou o som do Gustavo Lima, Bala Alojada. A galera já aprovou, já tá curtindo de montão aí, viu? E promessa, Sorriso Maroto e Thiaguinho.
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2: Eu também.
1: Pra todo mundo.

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0: 1:29 na Color.
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0: Acabou, mas a gente continua com esse som que é bom demais, hein? É, todo mundo curtiu aí. Aliás, foi a música escolhida aqui na Colonial FM quando a gente fez um tema sobre a música da Copa, né? Shakira e Barnaby, Dai Dai.
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1: Agora tem Danilo e Davi. Não mexe nas minhas gavetas. 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

0: Sophie, Atriz Demais e Ragged, com Tate McRae, You. Eu volto já com as últimas de hoje das maispedidas.com no oferecimento do NOC e Recanto da TT.
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1: 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Gustavo Mioto e Murilo Ruf, novo sozinho.

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1: E pra fechar, as maispedidas.com, no seu início de semana, teve Luan Santana com Olho Marrom, Taylor Swift, The Fate of Ophelia. Eu continuo juntinho com vocês, até às 5 por aqui, daqui a pouquinho com Geleia Geral na programação, hein? E as mais pedidas voltam amanhã no oferecimento do NOC Recanto da TT.
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1: Daqui a pouquinho eu volto, então, não saia daí. Tá na Colonial, tá bom demais.
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1: Colonial 2:01.
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10: Olá, pessoal, estamos por aqui na sua segunda-feira. Eu sou Tony Veloso.
11: E eu sou a Mel, que continuo juntinho com vocês

0: Pois é. Começando uma nova semana. Aí, começando uma nova semana depois de título aí da Espanha. É, bom, meu palpite, pelo menos algum palpite deu certo, né? Os outros, todos, deu ruim.
1: Mas eu torci pra Inglaterra no sábado também, viu?
0: Pois é, bom.
1: Foi um jogaço.
0: Eu não consigo torcer pra francês também não, né? Pra França também eu não consigo, pra Argentina eu não consegui. Muita gente torceu pra Argentina, né? Tudo bem, coisa e tal. Mas eu não consigo torcer pra Argentina nem a pau. Aí o pessoal fala assim, tá representando o futebol sul-americano. Nada! Argentina!
1: Que nada!
0: Argentina, primeira coisa é o seguinte, os argentinos não se tratam como sul-americano. Na cabeça deles, eles são europeus. Né?
1: Ah!
0: Outra, seleção mais racista do mundo, né? Não precisa nem falar nada, todo mundo já sabe. Seleção mais racista do mundo, não só a seleção, mas o país em si, né? Foi promovendo um clareamento aí desde 1900, lá vagatinho, né? Na época da Guerra do Paraguai, pegou lá as pessoas, né, que eram negras, colocavam na linha de frente, entendeu? Que naquela época era um de um lado, outro de outro, um dava um tiro, o outro dava um tiro do lado de lá. Eles botavam as pessoas negras na frente, os negros morriam primeiro. Então, ou seja, não dá pra torcer pra seleção. Não dá. E outra é a rivalidade também. Brasil e Argentina, né? Pra quem não lembra, a Argentina sacaneou a gente em 78, entendeu? Depois a Argentina já foi. Eu não sei qual que é a senha que a seleção argentina tem com a arbitragem. Eu não sei o que que é, mas nessa Copa também não era pra estar. Né? Se você for colocar lá aquele jogo contra o Egito, que o árbitro broxou o Egito de uma tal maneira, que o Egito saiu tomando até um monte de gol, né? Então teve aquilo lá, teve uma série de outras questões também. Que se você for fazer a conta, não era pra Argentina estar no final da Copa. Agora, que a turma tem raça, tem. Isso aí a gente tava com a invejinha boa, né? Coisa e tal, a gente tinha comentado isso. Raça tem. E eu gostaria muito que o Brasil, né, conseguisse achar esse sangue no olho que os argentinos hoje têm, vontade de ganhar, vontade de vencer, né? Agora, o que a Argentina tem de bom é isso, né? E agora o resto fez papelão, né? Teve papelão, brigou no final de jogo, teve.
1: Nossa,
0: na hora da premiação, né? Ficou de costa pros premiados, né? Então, ou seja, o jogo só deu Espanha, né? Pra quem viu o jogo, viu, né? Só deu Espanha do início ao fim do jogo.
1: Jogaram muito, viu?
0: A Argentina só viu a Espanha jogar, né? Apesar da Espanha não ter construído um placar tão enorme assim, mas foi na minha opinião, é 2-0, porque aquele gol valeu, aquele primeiro gol da Espanha também valeu, mas enfim, 1-0 tá bom, a Espanha é campeão. E uma outra coisa que eu gostei, porque a Argentina ia ser tetra, né? Ia encostar no Brasil ali, coisa e tal, deixa ela na estante de baixo ali, tá? Brasil em primeiro no número de títulos, segundo tem Itália e Alemanha, em terceiro vem a Argentina, a França e a Espanha estão lá atrás. Então, pra Espanha era a melhor opção. Então, ó, fica aí, toma mais umzinho aí. Nós temos 5 aqui, tá 5-2 pro Brasil em comparação com a Espanha em termos de taça. Tá ótimo, tá bom ótimo. Demais.
1: Então vamos para os destaques do dia, né? Ronaldinho e Ronaldo Fenômeno se juntam à Madonna no intervalo da Copa. O
0: que foi aquilo, hein?
1: O que é isso? Não, eles dirigindo o bug?
0: E o Ronaldo com cara de pastel? O Ronaldo Fenômeno com a cara de pastel dirigindo ali com aquele sorrisão dele.
1: Ai, gente.
0: Sorrisão que comprou na Shopee. Não tem base, não. Aquela cara de trouxa lá. Agora, o Gaúcho tava curtindo. O Gaúcho, ele tava mais à vontade.
1: Solto, né?
0: O Fenômeno tava bem travado.
1: O Fenômeno tava travado com medo de derrubar a Madonna?
0: Sei lá, mas. Agora, é isso que a gente vai até perguntar daqui a pouquinho na enquete. Foi festa brasileira ontem, né?
1: É.
0: Teve vídeo do Pelé, teve Ronaldo Fenômeno, o Ronaldinho. Nós fizemos uma festa lá, né? Pra quem não percebeu. Uma festa a lá Canarinho, com a ajuda aí da Madonna e a própria FIFA.
1: Então, tem mais aqui pra eu contar, ó. Falando nisso, repórter da Cazé TV tenta pegar a rede do gol e leva bronca ao vivo.
0: Olha só.
1: Zé Felipe comemora compra de aeronave particular.
0: 22,
1: agora ele tem a dele. Viu?
0: 22 milhões de reais, quem tem, hein?
1: E Justin Bieber decepciona fãs com o show no intervalo da final da Copa.

0: Tem também aqui, ó, beneficiários com NIS de final 1 recebem Bolsa Família de julho. Essa é a notícia de hoje. E, claro, tem a nossa enquete do dia, né? Chorem, irmãos! Espanha vence a Argentina e é campeã do mundo. E a gente quer saber, o que você mais gostou na final da Copa de 2026? Vitória da Espanha, derrota da Argentina ou show do intervalo com participações de Ronaldinho?
1: E... Ah, eu curti muito o show do intervalo. Lógico, a vitória da Espanha e o show do intervalo acho que foi muito bacana. Tem muita gente que ficou meio estressado, né? Quem gosta muito de futebol ficou meio estressado. Ah, tá demorando, voltar aí, não sei o quê.
0: Ah, mas eu gostei, gosto, achei eu
1: legal.
0: Gosto.
1: É, acho legal. Shakira entregando tudo lá, né? E Ronaldo Fenômeno e Ronaldo Nazário. Aliás, Ronaldo Fenômeno e Ronaldinho Gaúcho. É. Né? Junto com a Madonna.
0: Foi muito legal. Gostei também. Mas a vitória da Espanha foi, assim, sensacional.
1: Muito bem. Então conta aí, o que você mais gostou na final da Copa 2026? 98969-1400. Vem começar essa semana com a gente. Curtir de montão.
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0: Fechando por aqui com o nosso amigo Léo Foguete e o Natan, não é isso? É, o Natan com o Léo Foguete.
1: Será que eles são amigos? Claro, né? São amigos, cantam juntos, tudo
0: pois
1: mais.
0: É.
1: Hoje é dia do amigo, você
0: hoje
1: sabia?
0: Hoje é o dia do amigo. O dia do amigo.
1: Hoje é dia do amigo, 20 de julho, feliz dia do amigo. Ter amigos é dividir tristezas e tomar alegrias, né?
0: Pois é.
1: Um beijo pra Vitalina da Fazenda Palestina, que amigo, mandou pra gente aqui.
0: Amigo hoje em dia não tá querendo muito essa parte da tristeza, não, viu?
1: Só na alegria, né?
0: É, amigo hoje é mais na alegria. Na tristeza, corda assim, igual... Você ligar pro amigo hoje, falar, ó, tô precisando aqui fazer uma... Fazer um enxerto no carro aqui, coisa e tal. Você tem como trazer um cabo de bateria aí? É, dar uma força? Ô, tô bem agarrado aqui.
1: Tô bem agarrado aqui, né?
0: Tá todo em casa, não faz nada.

0: Mas assim, e ainda cobra, vai. Sempre dá um cenzinho, eu vou aí te ajudar. Mas assim, temos muitas amizades verdadeiras, né? Muita gente tem esse prazer de ter amizade verdadeira, amizade que leva pra vida toda. Isso é muito bom, né? Desde a época de escola, às vezes, né? Muitas vezes
1: a gente, aí leva, né, pra vida toda, né?
0: Muitas vezes na época de escola a gente acaba, né, deixando alguns amigos pra trás, mas da época de escola alguns vão até o final da sua vida. É muito bacana. A gente vê alguns casos que é bem legal, né? Bom, então hoje é do amigo. Mais aplausos aí pros amigos e amigas ligados com a gente, né? E sempre um prazer estar com vocês. O Rádio que é o melhor amigo da galera também.
1: Ah, com certeza. Né? Com certeza. Melhor companhia, melhor amigo. É na tristeza, na alegria. Ouvir uma boa música, isso é muito importante.
0: É isso aí. Bom, daqui a pouco a gente volta. A gente tá perguntando sobre Copa do Mundo, sobre a grande final.
1: Da Copa do Mundo. O que você mais gostou? Vitória da Espanha, derrota da Argentina, show do intervalo. E valendo prêmios hoje, pares de ingressos pro Cine Hits Lafayette, filme Toy Story 5. Bora participar.
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2: É isso aí. Quem tá falando com a gente, dando a opinião aqui, é o Salim.
11: Leão. Boa tarde, Leão.
10: É, Leão.
11: Pra nós aí, da Paula Fernandes. Os argentinos que torcendo pra Argentina aí, se essa feira não quer, tem que tá igual esse camarada aí, ó.
2: Ai, ai, mandou uma foto de um cara estranho.
10: O cara
2: pra
10: bem
2: gente.
10: Feio sorrindo aqui.
12: Ah. Meu nome é João Vitor, da cidade de Itabirito. E a melhor coisa da Copa do Mundo foi a eliminação da Argentina ontem. Sem dúvidas, a melhor coisa que aconteceu nessa Copa do Mundo. Um abraço pra todo mundo de Itabirito.
10: Aí, foi justiça,
13: abraço,
10: né?
13: Ô,
10: Tô. Oi.
13: É, não deu pra nossa Argentina, não, hein?
10: É, deu.
13: Ave Maria, eu vou pra você, tá? Mas o show teve bacana. Teve bacana. Muito dinheiro envolvido no futebol.
10: Muita grana.
13: É, muitas bets atrapalhando o futebol brasileiro. Os jogadores não são mercenários, nossos clubes são mercenários. E assim vamos, né? Torcer pra próxima Copa 2030, ver se o Brasil chega pelo menos na final, não cai mais uma vez pra time de pequena expressão que nem a Noruega.
10: Pois é.
13: Um abraço a todos. E vamos que vamos.
10: É, vamos que vamos. Boa lembrança, né? O Brasil fez muito feio. A Argentina perdeu na final, mas o Brasil fez muito feio aí nessa Copa do Mundo, né? Tinha caixa pra mais. Mas enfim, time com um treinador que tava mais perdido que seco em tiroteio, que é, sei o quê, que é o bom, que ele é o tal, não sei o quê, papapá, papapá.
2: Só sabia mascar chiclete.
10: Oh, é o tal do trem, né? É, currículo não faz profissional. É, tem muita gente com currículo extraordinário, mas que na hora de mostrar o trabalho, sai a cagada, né? Bom, vamos ver. Esperar 4 anos pra ver se a gente passa raiva de novo. Eu tô achando que o Ancelotti é igual o Tite, viu? Nós vamos ficar Tite do mesmo jeito daqui 4 anos, porque eu não vi nenhum sinal. O pessoal fala assim, só teve um... Nossa, o cara teve um ano, pelo amor de Deus. Um ano aí pra poder preparar uma equipe. Tem gente que não tem isso, né? E outra, é seleção, a gente sabe como é que era, é só ele ver uns vídeos da seleção, dava lá uns DVD pra ele, tem DVD ainda, não, é pendrive, né?
2: Não,
10: é. No pendrive, na nuvem.
2: No YouTube,
10: mandava ele assistir uns jogos da seleção, falou, ó, tá vendo esse cara que você chamou? Ele é ruim, ó, o que que ele fez na Copa de 2014? Esse cara aqui, ou esse outro aqui, ó, o que que ele fez na Copa de 2022? Não, não chama ele não, era fácil, ele não precisava nem fazer nada. Fazer amistoso nem nada, era só ele ver os vídeos pra ele ver as pessoas que ele chamava. Chamou reserva do Flamengo, cara. Quem é que chama reserva do Flamengo?
2: É brincadeira.
10: Se o cara é reserva, gente, né? Se o cara é reserva, porque tem o titular tá melhor do que ele, né? Então chama o titular, ué. Vai chamar o reserva, né? E no final, o que aconteceu? Né? Deu no que deu. Mas enfim, vamos ver o que se tem, né? Se os deuses do futebol aguardam alguma coisa boa aí pro brasileiro ir pra frente, né?
2: É isso aí, a gente quer saber o que você mais gostou na final da Copa de 2026. Conta aí no 989-69-1400, ainda concorre a prêmios por aqui.
3: Essa é brava.
2: Cleito e Romário, aí eu chorei.
10: Chanada.

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1: Agora tem Matheus e Cauã e Lauana Prado. Admita.
2: Vocês precisam admitir alguma coisa.

isso aí, admita que você tá curtindo a beça essa tarde aqui na Colonial FM, hein? A gente volta já já com muito mais pra você, o nosso tema do dia. Ainda hoje tem também fofoca aqui, tem notícia, e você não saia daí que a gente volta rapidinho com mais músicas pra

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4: Colonial, 20 para as 3.
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6: Título da Copa do Mundo coloca a Espanha no top 1 do ranking da FIFA. Campeão do mundo, a Espanha tomou a primeira posição da Argentina no ranking da FIFA. Os europeus dominaram os hermanos e concluíram 20 vezes a gol. Já o time de Messi não finalizou uma vez sequer durante os 90 minutos. Foi a primeira vez em que uma seleção não finalizou no tempo regulamentar em uma final de Copa na história. O primeiro arremate foi na prorrogação. Carrasca do Brasil no torneio, a Noruega foi quem mais ganhou posições na lista da FIFA. O time de Haaland subiu 12 posições, saiu da 31ª para a 19ª. A vitória por 2-1 sobre o Brasil, que garantiu a classificação às quartas de final, foi o jogo que mais rendeu pontos aos noruegueses, 33,61. Outro país que aproveitou bem a chance de disputar a Copa do Mundo e pegar o elevador foi Gana. Mesmo com a classificação em terceiro no grupo L, os africanos subiram 8 posições e saíram da 73ª para a 65ª. A Espanha fechou o torneio como líder do ranking na FIFA. Dentro do top 10, o México foi quem mais subiu nesta Copa. A seleção estava na 14ª posição antes do torneio. Anfitriões do Mundial, os mexicanos terminaram a fase de grupos com 100% de aproveitamento. O Brasil caiu para a Noruega nas oitavas de final, mas subiu uma posição no ranking e fechou a Copa na 5ª colocação. Espanha em primeiro com 1.995 pontos, Argentina em segundo com 1.970, França em terceiro com 1.948, Inglaterra na 4ª posição, 1.922, e o Brasil na 5ª posição com 1.804 pontos.
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0: Todo mundo sintonizado aqui, hein? E ó, é férias, né? E você que tá aí curtindo um conchãozinho ortocrim, que delícia, né? Ouvindo a Colonial FM. 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E agora tem saudade por aqui também, um clássico do sertanejo, porque música boa de qualidade, a gente tem que recordar, né? César Menotti e Fabiano, como um anjo.

0: Jason Derulo e Melody Mitico. Boa demais, né? Gostou? Tá a fim de curtir a sua música favorita por aqui também? 989-69-1400. Vou mandar um abraço pra galera de Carmópolis de Minas. O Rodrigues, ligadinho com a gente. Professor Rodrigues, beijo pra você, viu? Obrigada pela audiência sempre, pelo carinho aí. Todos em Carmópolis de Minas. Daqui a pouquinho eu volto trazendo fofoca. Tem uns babados que você adora ouvir aqui na Colonial FM.
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0: Colonial 8 para as 3.
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3: Já de volta, curtindo com você por aqui mais uma programação. Mais uma segunda-feira, início de semana. Estamos entrando aí na última dezena de julho. Pra alguns, né, tão bem, tão de férias aí, é, né, aproveitando férias escolares, coisa e tal, criançada em casa. Ei, minha amiga, como é que tá aí? Você tá doido?
4: Fazendo muita bagunça aí?
3: Bom, algumas mamães mais tranquilas, outras com cabelo em pé, né, trabalhando, tendo que tomar conta da garotada, não é fácil não, principalmente pra quem trabalha por conta própria, né?
4: É.
3: Aí tem que deixar os meninos ali, é uma loucura. 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
4: E falando em sonho, o cantor Zé Felipe realizou um sonho. Ele celebrou nas redes sociais a compra de seu próprio jatinho particular. Não
3: Olha
4: vai depender
3: só.
4: Mais do da Virgínia.
3: Olha
4: marcando
3: só.
4: Uma nova fase em sua carreira. O anúncio foi feito por meio de fotos publicadas no Instagram, em que ele aparece sentado na escada da aeronave executiva. Na legenda, Zé Felipe relembrou o início de sua trajetória em 2015 e agradeceu aos fãs, à família e a Deus pelo apoio ao longo dos anos, afirmando que a conquista representa mais um passo importante em sua vida profissional.
3: Tá com a foi, hein?
4: Ó! Entre 11 milhões e 22 milhões a aeronave adquirida pelo cantor, tá?
3: Pois é.
4: Tá avaliada nesse valor.
3: Tá com a nota.
4: E a galera parabenizou o cantor aí pela conquista. E agora vamos falar do show do intervalo em que Madonna abriu, né? No final da Copa do Mundo
3: abriu
4: 2026.
3: Tudo.
4: Neste domingão. E muito bem acompanhada. A diva pop entrou no estádio em um bug dirigido por Ronaldo Fenômeno e com Ronaldinho Gaúcho. Os dois Ronaldos dirigindo.
3: Gente, o Ronaldo quadradão e o desembolado, né? O Gaúcho, ele é mais desembolado.
4: Mais desembolado.
3: Ficou mais natural. Relax. O outro ficou meio assim, meio quadradão.
4: A participação dos pentacampeões mundiais no show de Madonna deixou os torcedores e fãs do pop brasileiros alucinados nas redes sociais. Madonna cantou um remix de Music, que incorporou elementos de danceteria, faixa do álbum Confessions on the Dance Floor 2, último lançamento da artista. E a gente vai curtir aqui Music, né, pra gente relembrar ontem.
3: É, grande show, Madonna. Pô, os americanos, os norte-americanos, né, sabem fazer festa, né? Deram aí como se fosse um Super Bowl lá, né?
4: Foi.
3: Colocaram lá Madonna, Shakira, BTS, Justin Bieber, BTS, né?
4: Chris Martin, Coldplay.
3: Até a Jade Picon
4: entrou no campo.
3: Eu acho que tinha uma macumba lá brasileira, né? Não.
4: Olha tinha, só pra você ver. Porque...
3: A menina que tava com a bola na mão, a bola do jogo, né? Que foi lá, é patrocinadora da Adidas, né? A Adidas colocou a Jade Picon lá pra poder levar a bola. Quer dizer, pra poder seguir com a bola até o meio-campo. A frase ficou meio estranha.
4: Ai, não, bom, não passou.
3: A Adidas foi... Colocou a Jade Picon lá, ou seja, uma brasileira carregando a bola do jogo, já é mau sinal, né? Não sei se a Argentina é supersticioso não, mas na próxima Copa eu acho que a turma da Argentina fala assim, ó, não quero um brasileiro.

0: Nesgramado até acabar o jogo.
1: Ainda homenagear o Pelé, né?
0: Homenagear o Pelé, né? Então, assim, tinha tudo pra dar ruim pra Argentina. Fala a verdade. Tinha tudo pra dar ruim.
1: Zica pra cima deles.
0: Porque foi festa brasileira no no dia dos argentinos, né? Então, assim, foi... Não sei se a FIFA fez propósito, quem é que fez isso tudo, não, mas... Se eu fosse argentino, eu tava pé da vida, tá?
1: Eu também, viu? Porque ficou claro que tava todo mundo ali torcendo pois contra a Argentina.
0: Secando total. Olha ela aí.
1: Madonna!

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0: aqui na Colonial FM. Essa é Despacito, versão português, com Israel Novaes e Luiz Ponce, aqui na 104.7. Colonial FM. E daqui a pouquinho tem muito mais. Você continua respondendo pra gente na nossa enquete. O que você mais gostou na final da Copa de 2026? A vitória da Espanha? Derrota da Argentina? Ou show do intervalo com grandes participações, hein? Valendo prêmios, ingressos pro Cine Hits Lafayette, filme Toy Story 5. Vem participar e boa sorte!
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2: Colonial 3:12. 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
1: Tem Israel e Rodolfo. 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

0: Love, aqui na Colonial FM. Essa banda, essa super banda que começou em 90, teve um álbum lançado em 91, né? Com grandes sucessos aí, vários hits nas rádios de televisão, como a Live, Oceans, entre outras. Essa aí também foi uma música que tocou muito no rádio, né? E que a gente recorda aqui no Geleia Geral. Em 93 também o Pyeongchang já era um grande sucesso, com grandes álbuns aí lançados. 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Daqui a pouquinho, depois do intervalo, tem mais.
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4: 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E a hora?
0: Colonial 3:23.

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0: beijo super especial para aniversariante do dia.
1: Boa tudo tarde, bem? Duplinha. Feliz dia dos amigos para vocês que animam nossas tardes todos os dias. E eu quero deixar hoje o meu alô especialmente para minha filha Rayane Natasha, que está completando 10 aninhos de vida. Ela é o presente mais lindo e de melhor que Deus me deu. Ela é minha herança.
0: Que lindo.
1: Eu quero dizer que a amo muito, infinitamente. E como ela diz, do tamanho do universo até o fim do infinito. Esse é o meu amor por ela. Beijos da menina, conselheiro.
0: Parabéns, Rayane e Natasha, 10 aninhos. Muitas felicidades para você, ó. Muitos anos de vida, que Papai do Céu te ilumine sempre. Continue sendo essa menina linda, né, radiante que você é, e sempre participando aqui na Colonial FM.
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0: Música top, top, top pra você, chonada. Pra você que tá meio chonado, né? Vamos nessa, vamos curtindo por aqui. Só as melhores pra você e mais um Geleia Geral. Você continua participando com a gente da nossa enquete. Tá valendo pares de ingressos para o Cine Hits Lafayette. A pergunta de hoje é simples: o que você mais gostou da final da Copa 2026? Vitória da Espanha, derrota da Argentina, show do intervalo ou pacote completo? Fala aí, ou teve alguma coisa que a gente não falou que você curtiu pra caramba, hein? Manda aqui pra gente. Tá valendo aí, como eu falei, pares de ingressos para o Cine Hits Lafayette, filme Toy Story 5.
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12: Leia esta semana no Jornal Correio. Lafayette se prepara para receber a Copa Xiao Yang, um dos maiores festivais esportivos do Brasil. Com 55 desaparecimentos registrados em 2026, Lafayette, Congonhas e Ouro Branco revelam um drama que vai muito além das estatísticas. Convenções partidárias para as eleições 2026 começam no dia 20 de julho. 24ª edição do FACE homenageia o escritor Carlos Reinaldo e celebra o legado de grandes nomes da cultura. Congonhas amplia a qualificação dos servidores com parceria inédita com o Tribunal de Contas. Envie sugestões de matérias, fotos, denúncias e informações.

0: informações de interesse público pelo WhatsApp do Jornal Correio 982723383. E mais, quer vender, trocar ou alugar? Confira nesta edição classificados atualizados. Para as Curtinhas da Colonial, repórter Vander Mendes.
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Som da Isa por aqui, Caos e Sal. A Isa que tá bonitona, né? Tá com corpaço aí, tá muito bem. E tá fazendo sucesso, fazendo show aí todo o Brasil. Sucesso pra você aqui também na Colonial. Agora faltam 10 pras 4. A gente volta daqui a pouquinho com fofoca pra galera.

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3: Já de volta e preparados aí pra mais fofoca aí do programa.
4: O repórter Alan Gouveia, da Cazé TV, viralizou nas redes sociais após tentar pegar um pedaço da rede do gol durante a final da Copa do Mundo FIFA entre Espanha e Argentina. Incentivado por Casimiro, Miguel e outros colegas da transmissão, Alan conseguiu retirar um pedacinho da rede e mostrou o objeto ao vivo, arrancando a risada da equipe. Esses caras são muito crianças.
3: Que noção.
4: Ai, ai. No entanto, ao tentar pegar outro pedaço, ele foi repreendido por uma funcionária da FIFA. A cena que aconteceu ainda no gramado após a vitória da Espanha foi exibida ao vivo e rapidamente se espalhou pela internet. De volta à transmissão, Alan brincou com a situação e comentou: tomei um come federal. Provocando ainda mais risada entre os colegas e o público.
3: É, meio sem noção, mas tá bom.
4: É. E Justin Bieber foi uma das atrações do show do intervalo na final da Copa do Mundo, né? Mas acabou decepcionando parte dos fãs com sua apresentação no MetLife Stadium. O cantor escolheu para interpretar a música Everything Hallelujah, uma faixa mais introspectiva e melancólica, o que não agradou muitos admiradores que esperavam ouvir grandes sucessos de sua carreira, como Baby, por exemplo.
3: Ninguém foi pra lá pra rezar, né?
4: É.
3: Acho que pegou mal. Tá lá a Madonna com dois baladeiros.
4: Pois é, gordinho, cheio de...
3: Dois baladeiros curtinhos e dançando musiquinha, não sei o quê. Os caras balançando, o Ronaldo Fenômeno sem reação, assim, eu não tava acreditando que eu tava dirigindo o bug da Madonna na final da Copa do Mundo.
4: Pois é, aí entra o Justin Bieber cantando uma música mais
3: assim,
4: tranquila.
3: É, tava todo mundo lá daquele jeito, deu uma brochada na galera, porque era momento ali pro Hallelujah, né? Mas tá
4: justamente
3: bom.
4: Isso, o pessoal, né, diz que não combinou com o clima festivo e animado de uma final de Copa do Mundo, a música.
3: Pois é,
4: né?
3: Dava pra cantar depois, né, pros argentinos, né? Pra lamentar
4: verdade.
3: A derrota, né?
4: O Messi chorando e aquela música tocando.
3: Depois dava pra tocar, ele tocou na hora errada.
4: Apesar das críticas, o espetáculo teve caráter beneficente e buscou promover uma campanha da FIFA para arrecadar fundos destinados ao acesso à educação e ao futebol infantil.
3: É, dessa vez a Shakira foi sem óculos, né? Porque na abertura ela tava de óculos, aí todo mundo falou que não era a Shakira.
4: Que não era ela.
3: Tava
4: ontem
3: meio suspeita mesmo. Tava meio suspeita.
4: Mas ontem era
3: na abertura.
4: Ela mesmo.
3: Ontem ela foi com a cara e a coragem, né?
4: Mas... é isso aí.
3: Realmente, são as polêmicas da Copa do Mundo.
4: Sempre tem que ter uma, né?
3: Não, muito, né?
4: E falando em Copa do Mundo, a gente quer saber o que você mais gostou aí na final, né? Foi a vitória da Espanha, o show do intervalo ou derrota da Argentina? Conta pra gente, valendo um par de ingressos pro Cine Hits Lafayette.
3: Bom, relembrar essa aqui também é da Copa. Liz, Anitta, Rema, Goals.
5: Yes, sir.

0: nome dessa é Barriga de Cerveja.
1: Mas Ayara Azevedo. Pela música parece que fala, respeita.
0: Tem que respeitar a barriga de cerveja, né? Tem que respeitar.
1: Respeita as minhas modas sertanejas e tal.
0: E a barriguinha também.
1: Não, tem que respeitar mesmo.
0: Ué, muita história pra contar aqui. Eu tenho uma barriguinha aqui que não me larga de jeito nenhum.
1: Já tentou
0: muita
1: de
0: história.
1: Tudo, né?
0: Não, mas eu vou falar pra você a verdade, até que não. Não tentei, não.
1: Continua com a barriguinha e tomando cerveja.
0: Mas é bom. A hora que eu olho pra ela, eu lembro. Oh, tem história boa essa barriguinha. Tá bom demais. Bom, 4:06, você conferindo muita música gostosa, programação daquele jeito que você curte, né? Sempre com um sorriso a mais para o seu

0: dia, sempre com muita interatividade, e você continua participando porque tá valendo ingresso, par de ingressos para o Cine Hits Lafayette.
1: O que você mais gostou no final da Copa de 2025?

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3: Colonial 47.

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0: Volta aí, mandando abraço pra turma.
1: William de Congonhas, ele não gostou da Argentina dele ter perdido, não, viu?
0: É.
1: Tá chorando igual o Messi, William.
0: Faz parte.
1: Um dia a gente perde, outro dia a gente ganha, assim vai. Ó, boa tarde pra Sônia de Ouro Branco. Ela tá oferecendo uma música pra irmã Adelaide, que tá fazendo aniversário hoje.
0: Ah, parabéns! Muitos anos de vida.
1: E também pro Luiz, pra família em Entre Rios de Minas. O Marcelo falou que a Espanha salvou a nossa segunda-feira. Só alegria. Manda alô pros argentinos pra não ficar tite, não.
0: Com certeza, uma segunda-feira especial.
1: O Marcos de Lafayette, gostei da emoção até o último minuto. Parecia que o jogo não ia acabar nunca. E o Vander Márcio, do bairro Jardim América, gostou da Madonna e dos Ronaldos, viu?
0: É, foi festa brasileira, tinha uma macumbia aqui no negócio lá, tinha um...
1: Ai, ai. Oh,
0: agora eu fiquei espantada com o Vampeta. O Vampeta tá melhor do que evidente. O Vampeta acertou quase todos os resultados da Copa.
1: Sério?
0: Tudo. Ele falou, o Brasil vai perder 2-1, perdeu. Ele falou que a Espanha ia ganhar da França, ganhou. Ele falou que a Argentina ia estar na final, tava na final, entendeu? Então, assim, vários outros resultados aí, o Vampeta...
1: E a vidente mesmo da internet não acertou.
0: Não, eu tava prevendo até ET, né?
1: Pois é, cadê os ETs?
0: Não tem base, não. Apesar que tem ET por aí, você viu... O Pentágono, a NASA, né, divulgou alguns vídeos aí de supostos objetos, né?
1: OVNIs
0: não identificados aí, mas enfim, vamos ver, né? Se algum ET estiver ouvindo aí e quiser me dar um dinheirinho, eu tô precisando de um Querrel, viu?
1: Abduza o Tony.
0: Não, abduza não. Tô de boa aqui, tô quieto, tô tranquilo, né? Tô precisando só de um dinheirinho aí, um coisa tal, né? Pode fazer um pix aí. E a gente começa a acreditar nos ETs também. Bom.
1: O doutor Alker, de Jeceaba, o que foi melhor aí da Copa do Mundo é a emoção da Copa, o rei Pelé continua sendo rei.
0: Pois é, você não achou que rolou uma coisa meio assim, que tava todo mundo falando, é o Messi, é o novo rei, é o fodão, é o não sei quem, é o coisa e tal, e aí do nada os americanos fazem essa festa em homenagem aos Ronaldos e ao rei Pelé, ou seja, colocou o Messi lá embaixo.
1: É verdade.
0: Colocou o Messi lá na prateleira de baixo, colocou os dois Ronaldos ali acima, o Pelé e o Messi lá embaixo.
1: Não é à toa que ele saiu todo chorando,
0: apesar que foi o grande jogador da Copa, né? Um cara com 40 anos fazer o que ele fez, né? Eu falo que eu tô com meus 4.3 aqui, eu não aguento jogar 20 minutos, né?
1: Você não aguenta nem estar ali e ali a pé.
0: Não dá não, eu vou ali no Farid, volto cansado. O pique que esse cara tem com 40 anos mostra o profissionalismo, excelente atleta.
1: Não, isso a gente tem que
0: agora,
1: falar.
0: Agora, vamos falar a verdade, né? Quando compara com Pelé, não tem comparação, né? Todo mundo na prateleira de baixo, né? O Pelé não tinha fisiologista, não tinha a tecnologia que temos. Jogava com a bola que pesava, né?
1: Pesava muito.
0: É, vamos colocar aí uns 30 pastel a bola, entendeu? Peso uns 30 pastel, então... Só quem carregou 30 pastel vai saber. Então, o que acontece? Hoje, a bola é levinha, tecnologia total, né? Você tem... tem uma tecnologia, né, que é o VAR, que protege o atacante. O Pelé tomava pancada, soco, bicudo, o jogo inteiro, né? E o Messi hoje é protegido, né?
1: Assim como outro jogador. A princesinha.
0: Não vou falar que não, né? Porque... os argentinos vão te pegar aí. Mas, assim, é lógico que tem pancada, sim. Mas não é 10% do que acontecia até nos anos 90 aqui no Brasil, aqui com o Júnior Baiano e coisa e tal, né? Então, assim, é uma história totalmente diferente, não tem como comparar. O rei continua sendo o rei e ele é Pelé.
1: É, ele é o Pelé. É isso aí, um beijo ao quê? De Jeceaba, viu? Obrigada aí pela companhia. E tem mais música por aqui, daqui a pouquinho mais participações.
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1: Ô, Simone Mendes, vai devagar, mulher!
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0: Matheus. É sempre bom ouvir eles, né? Louca Paixão aqui na Colonial FM. 4h23, continua rolando o nosso tema. Você que ainda não participou, dá tempo, porque tem pares de ingressos pro Cine Hits Lafayette. O que você mais gostou na final da Copa de 2026? Diz aí, e já já tem mais.
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1: Tudão, tudão, tudão. Tudo que você curte, que você gosta. E a galera continua participando aqui com a gente na Colô.
2: E respondendo o que mais gostou aí na final da Copa do Mundo.
3: Amel.
2: Oi.
3: Eu sou Maria Milagres de Conselheiro Lafaiete. E mando uma música pra todos os ouvintes aí, tá bom?
1: Hello.
3: Boa tarde, pessoal. Boa tarde, Mel e William.
2: Não, é o Tony.
3: Eu não gostei muito dessa Copa, não.
1: Gostou, não?
3: Porque tinha muito juiz puxando pro lado da Argentina.
1: Tinha.
3: Mas a final eu amei.
1: É, né?
3: Porque os argentinos é muito debochado. Gostei.
1: É.
3: Gostei muito dela ter perdido.
2: Ah, isso aí!
4: Oi, Mel, boa tarde, tudo bem?
2: Oi,
4: eu sou Angelita, aqui de Conselheiro Lafaiete. A final que eu mais gostei foi o Messi sentado no gramado, sem entender o que estava acontecendo direito, que eles perdeu. Isso é que eu mais gostei da Copa do Mundo. E fora isso, escuto vocês todos os dias, tá bom?
1: Que bom, que bom.
4: Coloca uma música aí pra mim do Henrique Juliano. Eu quero participar da promoção, viu? Do par de ingresso pra mim no Cine Riz, levar minha filha.
2: Boa sorte.
4: Obrigada, tchau.
1: Já tá rolando Henrique Juliano na Colonial.

0: Vermelho aqui na Colonial FM. Essa é de 2024, viu? Não tem tanto tempo assim.
1: Pois é, né? Novinha.
0: E a letra inédita do cantor Cazuza e coincidiu aí com a apresentação da banda no festival Rock in Rio.
1: Muito bom. Por aqui você ouve de tudo na programação Colonial. A gente volta já já com as últimas participações desta segunda-feira.
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8: Aprovado nos Estados Unidos, o primeiro remédio oral capaz de reduzir o colesterol ruim em até 60%. O comprimido recebeu aval da Agência Reguladora de Medicamentos do país. O Lipifendra faz parte de uma classe de medicamentos que até então só existia na forma injetável. Segundo os estudos, o remédio pode diminuir em até 60% os níveis de LDL, que é conhecido como colesterol ruim. O desempenho é semelhante ao dos inibidores em formatos de injeção, que são considerados um dos tratamentos com melhor resultado para reduzir o risco cardiovascular. Com a versão oral, a expectativa é aumentar o acesso a esse tipo de terapia, já que a forma injetável possui um custo mais alto, carece de aplicações periódicas e acaba apresentando menor adesão por parte dos pacientes. A aprovação pela Agência Reguladora dos Estados Unidos tomou como base 2 estudos clínicos de fase 3. Eles apontaram que o comprimido conseguiu reduzir significativamente os níveis de colesterol LDL em vários grupos de pacientes. Só ainda não está confirmado se o medicamento vai ter o mesmo impacto dos injetáveis na prevenção de infarto e AVC. Da Rádio 2, Fabíola Altran.
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12: E é isso aí, de volta com as últimas participações aqui desta segunda-feira. Muita gente participando, muita gente comemorando. Engraçado, gente, eu vou te falar um negócio. Sexta-feira a gente fez uma enquete.
13: Foi.
12: Quem ia ganhar? E 90% falou Argentina.
13: Foi mesmo.
12: 90%. Cadê esses argentinos hoje que eu não tô vendo?
13: Sumiram todos! É um ou outro que apareceu aí.
12: É que o Emerson apareceu, né?
13: O Emerson também.
12: Alguns aí apareceram, mas os outros 70% sumiram, desapareceram.
13: Café Deus. Pois é.
12: Desapareceram aí. Nem pra dar uma desculpa, né? Ah, roubaram, né? Alguma coisa, né? Mas não tem jeito, não. Né? Roubar mais do que a

0: Argentina não teve na Copa, quem mais roubou pra Argentina?
1: Então,
0: inclusive, a Argentina rouba desde 78, roubou o Brasil 78, eu acho que foi em 90, aquele gol de mão do Maradona, se não me engano foi 90, não lembro bem ao certo, mas já teve gol de mão. A Argentina se dá bem em toda a Copa, eu não sei o que acontece com a Argentina e a arbitragem, parece o time do São Paulo. Não sei.
1: Ih,
0: o que
1: é. A Emerson vai ficar mais brava ainda. São Paulo.
0: Ah, é verdade. Gente, agora que eu vi, o Emerson torce pra dois times que tem o juiz no bolso, né?
1: É, Argentina e São Paulo.
0: Não tem base um negócio desse, não, hein?
1: Vamos pra galera aqui. O Eldimar também deu a resposta dele. O que ele mais gostou aí no final da Copa?
2: Oi, Mel. Olá,
0: oi.
2: Tony.
0: Oi.
2: Aqui o Eldimar de Lafayette. Gostei muito do resultado ontem da Espanha ter vencido. Fiquei com medo de ir pro pênalti e a Argentina ganhar. Porque a Argentina não merecia ganhar. Quem lutou, teve o desafio mais difícil durante a competição foi a Espanha. Ela fez por merecer o título. A Argentina foi o caminho mais fácil, mas, né, pelo jeito dela acabou chegando. O Messi muito apagado, né, não fez nada durante o jogo. Nem a Argentina também fez nada. E a Espanha é um time de operário, né? Todo mundo lutando pela bola, todo mundo tecnicamente. Eles são favoritos para 2030. Então eles mereceram ganhar. E o intervalo, os shows, foi muito bacana. A Madonna, o BTS, a Shakira. Só não tem o Justin Bieber. Acho que a música dele que escolheu não foi nada a ver com o final do evento, né? Mas estava sem tradução. Mas foi muito bacana o evento, né? Agora esperar 2030, mas com o Ancelotti também acredito que não vai. Tá bom?
1: Uma boa semana pra vocês. Tá bom, Eldimar. Gostamos da sua resposta.
3: Abraço, Mami Scarla Poderosa. Irmã Jéssica, maridão do Tassê, cunhado Wagner. Sobre a enquete, o que eu mais gostei, sabe, assim, entre aspas, né? Porque eu não gosto muito de futebol, mas eu gostei da Argentina ter ficado em segundo lugar. Mereceu. Ou primeiro ou segundo, ficou em segundo, tá? Ótimo, ótimo. Boa semana pra todos nós.
0: Bom dia, demais. Abraço pra turma de Barbacena.
4: Boa tarde, boa tarde, meu.
0: Opa.
4: Tá com a música maravilhosa, ia oferecer pra toda a torcida da Argentina, mas foi bom demais. Se for uma caixinha, acabou demais. Então oferece pra Fuga lá na Vitoria, a Fabiana, mais o Cavueiro, Sueli na Chaca dos Cordeiros, todos os ouvidos aqui em Gongonha, tudo de bom.
1: Tudo de bom,
0: bom demais.
1: O Samuel falou que pra ele o melhor foi o Messi chorando igual criança. E pra esposa e pras filhas foi o BTS.
0: Olha só.
1: O Wagner também, ele disse que... foi muito bom a Espanha ser a campeã e o show também foi top. É. Ana Márcia disse... ah, ela tá falando aqui que a gente tem razão, que o rádio é a melhor companhia. Ela ouve todos os dias.
0: Tamo junto, Ana Márcia. Eu até que essa parte do povo chorando eu não gosto, não, sabe? Porque dá depressão. Mas assim, não gosto de ficar vendo choro ali, não. Tipo assim, gostar, falar assim que eu gosto do choro, não gosto, não. Mas assim, eu acho que faltou ele também entender, né, que é uma competição... e que por mais que ele queira ganhar, ainda mais do jeito que eles estavam vindo, né? Uhum. Ganhando na sorte, coisa e tal, aquelas viradas, aquelas loucuras aí que aconteceu, eu acho que ele tinha que encarar com mais naturalidade ali a derrota, até porque ele viu que o time dele não jogou nada na final, né? Então não tinha motivo pro choro, né? Porque quando o negócio é merecido, mas queriam ganhar na parece menino birrento, né? Aí realmente, quando eu dou razão pro ouvinte falar que gostou do choro, porque parece menino birrento, ó, não ganhou a bola e...
1: tá parecendo aquele bebezinho chorando que Lamal tava dando banho, né?
0: É,
1: chorando com a taça de brinquedo.
0: Pra quem não chegou a conferir essa história, o Messi tem uma foto dele com o Yamin Yamal, atacante da Espanha, que também não fez nada ontem, né? Mas tava lá, o Messi dando banho nele. E quem diria, o Yamin Yamal virou um dos grandes jogadores do mundo e jogou contra o Messi e ganhou do Messi, né, alguns anos depois, não sei, 20 anos depois, não sei, coisa e tal, mas a vida da gente, o mundo dá voltas, tá, e é interessante como dá, né? Então, o Messi, aí eu até brinquei, postei lá no meus stories lá uma senhora dando um banho no menino, assim, mas regaçando o menino. Aí a turma até lembrou, falou, ó, se o Messi soubesse que o Yamal ia fazer o que fez, né, ia ganhar dele um mundial, ele tinha surecado o menino lá na banheira de banho, hein?
1: Tinha dado um banho daqueles.
0: Bom,
1: até com azulejo.
0: Vamos lá, tem mais música pra você na Color.
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0: Maiara Imbaraíza.
6: Isso é uma teoria.
0: 90-10.
6: Isso se chama 90-10. Onde uma pessoa tem 90% daquilo que você procura em alguém. Só que você foca naqueles 10% que falta. Aí você sai pra rua, se aventura,

0: Os 10% a gente deixa pro garçom, né não?
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6: Colonial 10 para 5.
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10: Todo mundo ligado. Boa tarde. 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
11: E vamos para a última participação aqui do Lima. Tudo bem com você? O que você gostou
12: tarde,
11: mais na Copa?
12: Boa tarde, tudo bem?
10: Boa tarde.
12: Então, meu filho, a mãe dele tem nacionalidades argentina, né?
11: Uhum.
12: Por parte dos pais, que vieram de La Plata, na Argentina.
10: Oh.
12: Então eu fico com o coração dividido, mas o que mais gostei, eu acho que até mesmo a mãe do meu menino ficou muito brava, foi a FIFA ter convidado o Ronaldo.
10: Nossa,
12: e o Ronaldinho, o bruxo, para homenageá-los na apresentação. E não convidou nenhum argentino.
10: Pois é.
11: Pois é. Mas ele convidou porque ele é bruxo.
10: Já fez uma macumba lá.
11: Fez uma bruxaria.
10: Realmente eu acho que pegou mal. Eu acho que nesse sentido pegou. Pra nós, não podemos falar nada. A gente tá sendo homenageado, é até difícil, né? Pois Brasil sendo homenageado lá, o Ronaldinho, o bruxo, coisa e tal. Até a Jade Picô apareceu.
11: Pois é. Eu
10: festa,
11: também assustei,
10: né?
11: Na hora que eu vi ela. Falei,
10: ué. E aí.
11: Isso.
10: E aí, tipo assim, né? não tem o que dizer, não.
11: Não
10: vamos,
11: tem, não. Vamos pro
10: resultado.
11: Resultado
10: de promoção.
1: Promoção!
11: E quem tá faturando pares de ingressos pro Cine Hits Lafayette vai assistir o filme Toy Story 5, Maria Milagres, final do telefone 1270. Angelita, do 9458. E o Vander Márcio Ferreira, do 8011. Podem passar no Mix Shopping, segundo piso, tem 2 dias úteis, tá? Com documento em mãos para retirarem os ingressos.
10: Saideira. Parabéns. Já tá chegando por aqui. Léo Foguete, cópia proibida.
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0: A nossa saideira de hoje com Léo Foguete, fechando com a chave de ouro, mais uma super tarde, mais um início de semana junto com você.
1: Então, tá na hora de despedir, um beijo pra você, Tony, foi muito bom passar essa tarde aqui junto com vocês, foi maravilhosa, a gente se divertiu bastante e amanhã tem mais um super tema. Tem muita coisa pra gente curtir aqui no Geleia Geral.
0: É isso aí, eu continuo com vocês. Tem pegada sertaneja depois do intervalo. Com as topnejas do rádio, não saia daí.
1: Uma boa semana pra todo mundo e até amanhã.
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3: Colonial, 5 horas.
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12: É isso aí, tá na hora, pessoal. Vamos curtir por aqui, ó. Mais um Pegada Sertaneja, as top majors do rádio, todos os dias aqui pra você, de domingo a domingo, de 5 a 7. Você confere aqui as totops até as 7. Combinado? 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Agora são 5:05. Preparado? Bora nessa viagem gostosa. Avni Vini, Simone, volta, vai.

0: Apaixonada, hein? Gostosa de ouvir. Bom demais. E mais músicas gostosas assim você vai curtir no nosso Pegada de hoje. Combinado? 5:15. A gente só tá começando.
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0: 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Hora de música? Essa é sucesso. Novo som de trabalho aí do Gustavo Lima.
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0: Chonada, em moda, Chonada, é de Brito Samuel, toda mulher, agora 5:30, você ligadinho nas topnejas do rádio aqui no Pegada Sertaneja da Colonial. 104.7
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4: Colonial 5:31.
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2: Câmara de Congonhas aprova projeto que autoriza uso de drones e IA para monitorar a atividade minerária e aprimorar a fiscalização da CEFEM. A Câmara de Vereadores de Congonhas aprovou o projeto de lei de autoria do Poder Executivo que institui a Política Municipal de Monitoramento, Fiscalização Tecnológica e Transparência da Arrecadação da Compensação Financeira pela Exploração de Recursos Minerais, a CEFEM. A proposta autoriza o município a utilizar tecnologias como drones, imagens de satélite, sensoriamento remoto e inteligência artificial para monitorar a atividade minerária, produzir dados técnicos, fortalecer a fiscalização da produção mineral e contribuir para a correta apuração da compensação financeira devida ao município pela exploração mineral. Na justificativa do projeto, o prefeito Anderson Cabido destaca que a proposta tem por objetivo fortalecer a capacidade de fiscalização do município, permitindo acompanhar de forma mais precisa a exploração mineral, garantindo maior transparência e assegurando que Congonhas receba uma compensação financeira compatível com a produção efetivamente realizada em seu território. Para as curtinhas da Colonial, repórter Vander Mendes.
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4: Boa tarde pra você, de volta na Colônia. De volta com nossa pegada sertaneja e mais música.
5: Com você,
4: Bruno Rosa, Murilo Ruf, atriz demais. 5h35 na melhor tarde.

0: modão, hein? Danilo Reis e Rafael Congino e Geno aqui fechando mais um bloco no Pegada Sertaneja. Na sua segunda-feira, aquele início de semana gostoso, no pique, né? Pra deixar você, ó, daquele jeito, começar bem a semana, energizado, né não? Energizada. Boa tarde pra você, quase noite, 5:20 já.
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4: Colonial, 18.

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3: O biodiesel acrescentado ao nosso diesel, neste percentual de 15%, já começa a prejudicar os motores. Mas já existe quem defenda subir este percentual para 20, 25, até 30%. Quem defende pode apostar. Em primeiro lugar, os produtores de biodiesel, é claro, querem aumentar seu faturamento. E jogam com argumentos sujos e pesados. Em segundo lugar, e aí é até curioso, os produtores dos aditivos que reduzem os efeitos nefastos do biodiesel no diesel. E qual o seu interesse em aumentar o percentual? É óbvio também, quanto mais biodiesel, mais aditivo eles vão vender. Mas muitos já perceberam que só defende o aumento do percentual do biodiesel os interessados em lucrar com ele.
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6: E por aqui, mais músicas para deixar a sua segunda-feira ainda mais gostosa. No Pegada Sertaneja você confere Modão. João Neto e Frederico por aqui marcando presença.

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0: Som do Jorge Mateus fechando a sequência. Agora faltando 7 minutinhos. É, mudou o ponteirinho. 4 minutinhos agora para as 6, para as 18 horas. Você curtindo com a gente por aqui a melhor tarde. 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E na sequência você já confere aqui o recadinho da Rota Real para você. Vamos juntos até as 19.
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7: De volta, boa noite pra você que tá aí curtindo com a gente mais um Pegada Sertaneja de início de semana. Bora curtir mais. Zezé de Camargo com Irmão da Lua, Amigo das Estrelas.

0: Evandro Júnior, Diego e Vitor Hugo, caí na sua lábia. Essa é uma boa vendedora, hein? Tem lábia. Ótima noite pra você, início de semana, segunda-feira. Tamo aí nesse 20 de julho. Já chegamos à reta final quase, né? Última dezena aí de julho. Apesar que a turma, né, que tava aí na escola, saiu de férias há pouco, quer aproveitar de montão ainda essa reta final de mês aí pra essa turma que vai curtir férias. São 10 dias aí de julho que vão ser muito bem vividos, tenho certeza. Daqui a pouquinho a gente volta com mais músicas pra você aqui no Pegada Sertaneja de hoje.
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6: É muito mais que música. Tem mais sucessos pra você. 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Ah, bora lá de música? De volta aqui no Pegada com Zé Neto e Cristiano e a sua cadeira cativa.
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2: Ah, canção rei.
0: Isso aqui tem que ter sentimento. Displicente. Conta essa história pra nós, pai.
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0: Wesley Safadão, Rei Vaqueiro, Displicente, fechando a sequência. Boa noite pra você.
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8: Mais de 1000 pessoas todo mês retiram medicamentos controlados nas UBSs Dom Oscar e Ideal Jardim Vila Andresa. São entregues inclusive as insulinas NPH Humana e Regular Humana. Antes, só a Farmácia Central disponibilizava os medicamentos. Em breve, Pires, Joaquim Murtinho e Jardim Profeta também oferecerão este serviço.
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10: O ministro Alexandre de Moraes do Supremo Tribunal Federal proibiu o ex-presidente Jair Bolsonaro de receber visitas com finalidade político-eleitoral até o fim das eleições de 2026. A decisão mantém Bolsonaro em prisão domiciliar, mas endurece o isolamento político do ex-presidente. Moraes também suspendeu todas as visitas gerais por 30 dias, abrindo exceção apenas para advogados e profissionais de saúde, como médicos e fisioterapeutas. A medida atende a um pedido da Procuradoria-Geral da República e ocorre após a repercussão de uma carta escrita por Bolsonaro. O documento, intitulado Carta aos Brasileiros, e que declarava apoio à pré-candidatura do filho, senador Flávio Bolsonaro, foi lido em uma transmissão nas redes sociais. A defesa do ex-presidente alegou que ele não sabia que o texto seria divulgado, argumento que o ministro classificou como patético. Flávio Bolsonaro criticou a restrição, chamando a decisão de ilegal e desproporcional. Apesar de constar como advogado do pai, Moraes manteve a suspensão das visitas de Flávio por 90 dias. No sábado, Moraes rejeitou outro pedido de visita a Bolsonaro, desta vez do presidente da Argentina, Javier Milei. O encontro, pretendido por Bolsonaro, aconteceria no próximo dia 25 de julho. Na decisão, o ministro do STF enfatizou que o ex-presidente cumpre medidas cautelares restritivas e, ao justificar a negativa, fez menção à decisão de sexta-feira, que proibiu visitas de caráter político-eleitoral. Agência Rádio Web. Produção e reportagem, Beatriz Coan.
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0: É o Pegada Sertaneja da Colô, curtido de montão, só as tops. Agora, deixa eu ver, tem Leandro e Romário, Ícaro e Gilmar, Corações Egoístas.

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1: Existe uma teoria que se chama 90-10, onde uma pessoa tem 90% daquilo que você procura em alguém. Só que você foca naqueles 10% que falta. Aí você sai pra rua, se aventura, e realmente você encontra aqueles 10%, mas não se deu conta que perdeu os 90%.

0: Os 10% a gente deixa pro garçom, né não?
1: 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Agora tem Danilo e Davi. Não mexe nas minhas gavetas. Na Colonial.

0: Danilo e Davi, não mexe nas minhas gavetas. Pois é, de olho na gaveta do outro aí, ó. Cuidado, hein? 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Eu vou pro break, já volto com as melhores por aqui.
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3: Colô, 6:38. 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
3: Tem mais músicas top nejas do rádio até às 7, a gente curtindo de montão no oferecimento da Techfair, o ponto forte da sua obra ali na Barreira. 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Gente, vou me despedindo também nessa segunda-feira, foi bom curtir com você por aqui, né? 2 horas do melhor do sertão, as top nejas do rádio, as gostosinhas que a galera adora, né? A gente segue curtindo, amanhã tem mais, amanhã eu chego às 2 da tarde pra gente curtir mais um Geleia Geral e depois de volta aqui no Pegada Sertaneja, combinado? Então, ó, a gente se ouve por aqui. Tudo de bom pra você. Tchau, tchau.

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1: Em Brasília, 19 horas.
0: Está no ar a Voz do Brasil. As notícias do governo federal que movimentaram o país no dia de hoje.
2: Olá, uma boa noite.
1: Boa noite para você que nos acompanha em todo o país.
2: Segunda-feira, 20 de julho de 2026.
1: Vamos aos destaques da Voz do Brasil.
2: Agora é lei. Brasil conta com a estratégia nacional do Complexo Econômico Industrial da Saúde.
1: A legislação estabelece diretrizes para a pesquisa, o desenvolvimento e a produção de medicamentos, vacinas e outras tecnologias para o SUS. Márcia Fernandes.
3: A lei prevê medidas para incentivar a produção nacional de insumos e fortalecer cadeias produtivas internas, com o objetivo de ampliar a capacidade nacional de resposta em situações de crise.
2: E ainda, cuidotecas, universidades públicas estaduais podem instalar espaço.
1: Edital apoia a implantação da estrutura responsável por abrigar a criança enquanto a mãe frequenta as aulas. Luana Karen.
4: O edital vai oferecer 9 milhões e 200 mil reais para que as universidades estaduais possam contratar profissionais, comprar material pedagógico e oferecer alimentação às crianças.
2: Tecnologia para ajudar no combate à violência contra a mulher.
1: Uma inteligência artificial auxilia quem procura o Ligue 180.
2: Quer saber mais sobre o assunto? Hoje nós conversamos com a Secretária Nacional de Enfrentamento à Violência contra Mulheres, Estela Bezerra.
1: Ela fala também sobre a importância do apoio para quebrar o ciclo de maus-tratos.
5: Ninguém consegue fazer uma ruptura sozinha, então o primeiro movimento é uma mulher procurar alguém de sua confiança, o segundo movimento é procurar um serviço especializado.
2: Hoje, na apresentação da Voz do Brasil, Mariana Juman e Nazi Brum.
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2: O Brasil tem agora uma lei que regulamenta a produção de vacinas, medicamentos e insumos de saúde, voltada ao atendimento do SUS.
1: A medida consolida como política permanente instrumentos voltados ao fortalecimento da capacidade nacional de desenvolvimento, produção e inovação em tecnologias estratégicas para o SUS.
3: A lei cria a Estratégia Nacional do Complexo Econômico Industrial da

0: Saúde. A legislação estabelece regras para o país produzir tecnologia própria no setor. Na prática, o texto define critérios para a produção em solo brasileiro de medicamentos, vacinas, equipamentos de diagnóstico e ingredientes farmacêuticos que abastecem o Sistema Único de Saúde. O ministro da Saúde, Alexandre Padilha, disse que a estratégia quer fortalecer laboratórios públicos e ampliar o acesso da população a tecnologias estratégicas de saúde.
1: É preparar o Brasil cada vez mais para respostas em emergência em saúde, dar uma previsibilidade importante para as empresas privadas investirem, dar uma outra dimensão para o que é o setor da saúde, tanto naquilo que é os compromissos de garantir o atendimento à nossa população, quanto da saúde enquanto setor econômico.
0: A lei prevê medidas para incentivar a produção nacional de insumos e fortalecer cadeias produtivas internas, com o objetivo de ampliar a capacidade nacional de resposta em situações de crise, como destacou o ministro do Desenvolvimento, Indústria, Comércio e Serviços, Márcio Elias.
2: A pandemia mostrou isso para o mundo, a indesejável dependência de um continente ou de alguns países no fornecimento do que é essencial na área da saúde. Acho que a sanção do nosso PL 2583 hoje retoma essa tradição do país, do Brasil, na vanguarda do desenvolvimento do complexo econômico e industrial da saúde.
0: A estratégia também prevê mecanismos para transferência de tecnologia entre instituições privadas e laboratórios públicos. Entre os projetos previstos estão o desenvolvimento de insulina glargina com produção integral no Brasil e de uma vacina contra o vírus sincicial respiratório associado a casos de bronquiolite. Reportagem Márcia Fernandes.
3: Empresas de revenda de ingressos devem ser transparentes com o consumidor sobre o seu papel.
4: Caso isso não aconteça, elas podem ser alvo de medidas cautelares, entre outras determinações.
3: É o que vamos ouvir agora na reportagem de Gabriela Noronha.
5: Quando você vai comprar um ingresso para um show ou teatro, por exemplo, pode acabar recorrendo a páginas na internet que fazem a revenda desses tickets. Mas essas plataformas precisam respeitar os direitos do consumidor. Se isso não ocorrer, ficam sujeitas a medidas cautelares do governo. É o caso de uma empresa que começou a ser investigada nesta segunda-feira por falta de transparência e insuficiência de informações essenciais ao consumidor. Como detalhou Ricardo Morishita, secretário nacional do consumidor.
6: Muita gente acaba contratando, mas não sabe que se trata de um mercado secundário. E claro, tudo isso leva a uma potencial indução do consumidor ao erro, a acreditar que está adquirindo o ingresso pelo canal oficial. Acho que isso é ruim para todos. É importante que o consumidor saiba, não seja enganado, não possa ser induzido a erro, garantir a informação e depois a própria boa-fé.
5: Como medida cautelar, a Senacom determinou que a plataforma passe a indicar de forma clara e destacada ao longo de todo o processo da venda que não constitui um canal oficial de venda dos eventos, que os ingressos são ofertados por terceiros e que podem ser vendidos por preços superiores aos dos canais oficiais. Em caso de não cumprimento da medida, a empresa poderá ser multada em R$100 mil por dia. Vitor Oliveira Fernandes, secretário nacional de Direitos Digitais, mencionou outras possíveis fraudes que fazem parte da investigação.
7: Uma outra preocupação que também surge nesses monitoramentos de mercado é o uso cada vez maior de robôs que funcionam verdadeiramente como cambistas digitais. Robôs que conseguem adicionar ingressos ao carrinho em milissegundos, que conseguem ocupar posições melhores nas filas dos ingressos e que conseguem até fazer o check-out automatizado em tempo bastante rápido, de modo que o consumidor se torna dependente desse mercado secundário.
5: Lembrando que há PROCONs em todos os estados do país para a proteção e defesa dos direitos do consumidor. Além disso, é possível utilizar a plataforma consumidor.gov.br para registrar denúncias e reclamações. Reportagem Gabriela Noronha.
4: E durante a Copa do Mundo da FIFA 2026, o Ministério da Justiça e Segurança Pública participou da Operação Cartão Vermelho, realizada simultaneamente em 9 países.
3: A ação foi coordenada pelo Departamento de Justiça e pela Agência de Investigações de Segurança Interna dos Estados Unidos para combater a pirataria digital e física.
4: No Brasil, a atuação com foco no ambiente digital resultou no bloqueio de 309 domínios e 109 endereços de IP utilizados na transmissão ilegal de sinais de TV e streaming.
3: A operação teve como objetivo combater redes criminosas envolvidas que lucram ilegalmente com a venda de

0: do programa.
1: Em cidades onde foi decretada a situação de emergência ou calamidade pública pelo governo federal, o recurso foi unificado.
2: Começou nesta segunda-feira, dia 20, o pagamento do Bolsa Família referente ao mês de julho. Os depósitos seguem um calendário escalonado, conforme último dígito do número de identificação social, o NIS. Neste mês, o benefício tem valor médio de R$ 679,19. Para receber o auxílio, é preciso atender aos critérios do programa, manter o cadastro único atualizado e cumprir as exigências nas áreas de saúde e educação, como frequência escolar, vacinação em dia e acompanhamento pré-natal, quando necessário. Os beneficiários podem movimentar o dinheiro de forma digital pelo aplicativo Caixa Tem, utilizados na função débito com cartão do programa ou sacados em terminais de autoatendimento da Caixa, casas lotéricas e correspondentes Caixa Aqui. Já as famílias que vivem em municípios com situação de emergência ou calamidade pública reconhecida pelo governo federal recebem um benefício nesta segunda-feira sem seguir o calendário do NIS. A medida beneficia moradores de cidades do Amazonas, Roraima, Paraná, Sergipe, Paraíba e Rio Grande do Norte, afetadas por eventos como estiagem e enchentes. Thaisa Vitória para a Voz do Brasil.
0: E estão abertas as inscrições para o Prêmio Brasil que Alimenta, até o dia 31 de julho.
1: A iniciativa vai reconhecer 40 ações desenvolvidas por organizações da sociedade civil para o combate à fome.
0: Podem participar organizações que estejam em funcionamento há pelo menos 3 anos e mantenham iniciativas em andamento.
1: O valor total da premiação é de R$ 700 mil, distribuídos entre as 20 melhores iniciativas.
0: O edital com as informações está disponível em gov.br/mds.
1: As mulheres têm agora um novo aliado na luta contra a violência, um chatbot do Ligue 180.
0: É um robô atendente que vai trazer prontamente informações sobre os direitos das mulheres, legislação e serviços da rede de atendimento.
1: A ferramenta de inteligência artificial vai fazer uma curadoria diária da base de informações utilizadas pelas atendentes da Central de Atendimento à Mulher.
0: Mas o atendimento humanizado, em que as vítimas podem conversar diretamente com uma pessoa, vai seguir. E nós conversamos sobre isso com a secretária nacional de enfrentamento à violência contra as mulheres, Estela Bezerra. Acompanhe. Secretária Estela, bem-vinda à Voz do Brasil. Vamos começar falando desse novo chatbot do Ligue 180. Como é que ele funciona? O que que ele oferece de novo para as mulheres?
3: Olha, o chatbot, primeiro, um prazer estar aqui, uma saudação a todo mundo que está nos ouvindo, nos assistindo. O chatbot, ele é mais uma tecnologia, ela é desenvolvido muito pelo campo do mercado, mas a tecnologia também pode servir à cidadania, né? Então, o que nós estamos colocando é mais um meio de acesso para que as mulheres em situação de violência, elas possam acionar a Central 180, seja para pedir uma informação ou seja para que ela tenha uma acolhida rapidamente sobre a situação de violência que ela está vivenciando. A violência contra as mulheres, ela tem várias tipologias. O Brasil ainda não tem uma imersão e uma compreensão dessas várias tipologias, mas elas oprimem mulheres em todo o território. E aí o chatbot, inclusive, dialoga com a juventude e traz mais uma opção, mas ela não tira a humanização do serviço nem do atendimento.
4: Quer dizer que com um robô, o atendimento humano também segue, né? As mulheres ainda conseguem atendimento humanizado ligando para o número 180.
3: O chatbot, ele pode estar assentado numa inteligência artificial, mas ele também pode estar nos princípios do atendimento. E nesse caso, ele está nos princípios do atendimento. Não há uso de inteligência artificial. Depois que se tabula ali o tipo de demanda que é trazida, imediatamente você pode recorrer a um atendimento humanizado e aquela demanda vai ser acompanhada humanamente. Nós temos mais de 360 atendentes, 24 horas para fazer esse serviço.
0: Onde é que elas acessam o chatbot?
3: Olha, tanto pelo telefone, como ela pode acessar pelo site da nossa página no Ministério das Mulheres. Nós temos todas as tecnologias que você pode recorrer. O 180 tem um grande painel. 22% das procuras no Ministério das Mulheres são justamente pelo 180.
4: E há também outras ferramentas, né? Como o WhatsApp, por exemplo, né? Como é que ele pode ser acessado por quem queira orientações?

0: ou mesmo ajuda?
1: Olha, o 180, ele já tinha o WhatsApp implementado. O WhatsApp é uma linha direta. Depois que a gente fazia o atendimento direto, humanizado, ainda se perguntava se você queria receber alguma informação pelo 180, né? Então, o WhatsApp não é uma ferramenta em que a gente acessa a qualquer mulher. A gente prioriza o sigilo da informação. Muitas vezes as mulheres podem receber ou tem o telefone monitorado e isso pode ser uma situação de risco. Mas o WhatsApp do 180, ele fica disponível para qualquer mulher que liga para o 180 e ele também pode ser acessado através da nossa página com o íconezinho que dá disponibilidade ao 180.
2: Agora, as atendentes do Ligue 180, elas passam por uma qualificação, né, específica para prestar esse tipo de atendimento. O que está incluído na preparação delas?
1: Olha, desde a taxonomia, porque a gente tem violência, desde violência vicária, que recentemente foi reconhecida como uma tipologia própria de crime, até a violência patrimonial, a violência psicológica, são tipologias de violência que às vezes é difícil de você identificar. Muitas mulheres vão e se identificando que vivem aquele tipo de violência na medida em que alguém vai falando que aquilo é violência. Então, todas essas atendentes, elas são preparadas, qualificadas em compreender a legislação e compreender a manifestação desse tipo de violência. Elas também têm um aparo psicológico, porque é muito doloroso e é muito difícil você passar o dia inteiro ouvindo narrativas de violação de direitos e de violência. Então, elas têm uma retaguarda de psicologia, de atendentes, né, e fazem grupos de conversar sobre esse tema. E agora nós estamos inaugurando uma especialização para que elas tenham uma melhor qualificação, mas também um reconhecimento acadêmico de que elas são profissionais especializadas no atendimento às mulheres em situação de violência.
2: Só para a gente esclarecer, a senhora mencionou a violência vicária, que é um tipo novo, né, um tipo penal novo, e aí muita gente provavelmente não conhece. Ela ocorre quando o companheiro agride familiares, né? Filhos, pais, para atingir a mulher, né?
1: O agressor praticante de violência doméstica, ele nunca só viola as mulheres. Ele viola os filhos, ele agride a sogra, ele agride os cunhados, mas ele tem uma predileção pelos filhos. Os filhos é um modo, é um instrumento de ofender. Se você, às vezes, me der um tapa, o tapa dói, mas dói mais se você bater no meu filho. Isso é uma coisa muito concreta. E o pior caso que nós acompanhamos foi aquele caso de Thales Machado, aqui no estado de Goiás, onde ele executou os dois filhos e ainda construiu através, se suicidou, mas antes disto construiu a narrativa de que a ex-esposa ou a mãe das crianças é que era responsável por tudo aquilo, e ela, por conta disso, não conseguiu sequer acompanhar o velório dos filhos.
0: Secretária, o Ministério das Mulheres também apresentou recentemente em Salvador as diretrizes nacionais das Casas da Mulher Brasileira. O que elas estabelecem sobre esse serviço?
1: A atualização das diretrizes era uma necessidade. A casa está fazendo 10 anos. A primeira casa foi inaugurada ali em 2015, né, no estado de Mato Grosso do Sul. Durante esses 10 anos, muita coisa mudou, inclusive de legislação. Nós temos muita tecnologia que avançaram durante essa década e era necessário fazer um alinhamento. Hoje temos 13 casas, uma projeção de mais casas. É natural que a política pública vá se expandindo por todo o território, e era necessário a atualização das diretrizes, porque a Casa da Mulher Brasileira, ela é o mais completo, mas ela é mais complexo serviço de uma política pública. Ela junta no mesmo espaço poderes como o poder executivo e o poder do sistema de justiça, judiciário. Lá funciona a vara de família, lá funciona o Ministério Público, mas também tem a Secretaria de Segurança Pública com a Delegacia Especializada da Mulher, o serviço psicossocial que atende lá dentro, tem também a possibilidade da mulher, por uma questão de risco, ficar acomodada num abrigamento temporário dentro dessa casa. Então, como são serviços complexos, de alta complexidade, com intersetorialidade e interinstitucionalidade, as diretrizes se atualizaram para que o serviço tenha mais azeitamento e seja muito mais eficiente, para que não haja nenhum erro de protocolo de serviços tão complexos.
2: Agora, secretária, acho que a pergunta mais

0: importante da nossa entrevista é essa que vem agora. Uma mulher que esteja nos ouvindo e que se reconheça numa situação de violência, mas que tenha dificuldades em sair dessa situação, seja por motivos financeiros ou quaisquer outros, como é que ela pode começar a pedir ajuda? A gente falou aqui de Casa da Mulher Brasileira, de Ligue 180, mas por onde ela começa? Qual o primeiro passo?
1: Olha, geralmente uma mulher que vive em situação de violência, ela nega que vive em situação de violência, essa negação vai de 3 a 10 anos. Se ela tem no ciclo de amizade dela e uma forma de impedir que a mulher recorra a alguém, um agressor que vive dentro de casa, que ameaça constantemente, ele inibe a relação dessa mulher com seus familiares e também com suas amigas. Essa é uma maneira de manter a mulher isolada. Então, o principal movimento que uma mulher precisa fazer quando ela está vítima de violência é procurar alguém da sua confiança, alguém que ame e respeite ela verdadeiramente, para ela poder compartilhar dessa situação que ela vive. Geralmente, o primeiro ciclo de apoio vem das amigas e da família. Quando você não encontra essa possibilidade, é preciso procurar ou a delegacia, ou o centro de referência da mulher, ou mesmo a Casa da Mulher Brasileira, que é um serviço de porta aberta. Geralmente, as mulheres só conseguem fazer esse movimento quando a violência já não ameaça mais só a vida dela, ameaça a vida dos filhos. Então, as mulheres conseguem fazer uma ruptura. Por isso que programas como esse, a gente falar do assunto, dizer que a violência acontece e que ela não é naturalizada e que ela pode ser rompida, é necessário. Muitas mulheres vivem em situação profunda de isolamento e não conseguem fazer a ruptura sozinha. Ninguém consegue fazer uma ruptura sozinha. Então, o primeiro movimento é uma mulher procurar alguém de sua confiança. O segundo movimento é procurar um serviço especializado. E se ela for a um serviço bancário sendo oprimida por violência patrimonial, ela também deve pedir ajuda. Hoje, a Caixa Econômica tem um serviço para acolher mulheres nessa situação. Ou se ela for a um serviço de saúde, ela também pode pedir ajuda ao serviço de saúde para poder fazer a ruptura da violência. Sozinha, ninguém consegue.
2: Muito bem, nós conversamos com Estela Bezerra, secretária nacional de enfrentamento à violência contra as mulheres. Muito obrigado, secretária, por sua entrevista aqui, a Voz do Brasil.
1: Eu que agradeço a vocês.
3: Conciliar os estudos e a maternidade é uma missão desafiadora para muitas mães que ocupam as universidades.
0: Mas nas cuidotecas, as mães podem deixar seus filhos na hora das aulas.
3: O serviço já é oferecido em universidades federais e agora está aberto para universidades públicas estaduais.
0: As interessadas têm até o dia 15 de setembro para se inscrever em edital do Ministério das Mulheres.
4: Um espaço público, seguro e gratuito, onde crianças de 3 a 12 anos de idade são acolhidas enquanto os responsáveis, principalmente as mães, estudam. Assim, é a Cuidoteca, serviço oferecido em universidades federais como a de Brasília. Na UNB, a iniciativa teve início no começo deste ano e atendeu 23 crianças no período noturno. Para o segundo semestre, 40 vagas serão oferecidas. A coordenadora pedagógica da Cuidoteca da UNB, Letícia Teles, falou sobre a receptividade do serviço.
5: A Cuidoteca promoveu ali um espaço onde a criança pode ser criança, porque eles podem realmente brincar, socializar. E as mães têm um feedback, assim, incrível.
4: Agora, o serviço de Cuidoteca será expandido para universidades estaduais. O edital aberto pelo Ministério das Mulheres vai oferecer 9 milhões e 200 mil reais para que as universidades estaduais possam contratar profissionais, comprar material pedagógico e oferecer alimentação às crianças. Em contrapartida, as unidades deverão providenciar espaço físico, infraestrutura e apoio operacional. Cada universidade selecionada poderá receber até 240 mil reais para manter o serviço. Segundo Juliana Cores, coordenadora geral de políticas de cuidado do Ministério das Mulheres, há recursos suficientes para contemplar todas as universidades estaduais do país.
6: A gente pensou nas universidades estaduais devido ao número de mulheres, que é um número relevante, e a gente conseguiu aqui aportar um recurso que é suficiente para abarcar todas as universidades estaduais. E o que a gente quer é que cada vez mais cresça essa cultura da Cuidoteca. A gente interpreta como um dos pontos cruciais aí para a tranquilidade dessas mulheres.
4: O envio de propostas pelas universidades estaduais

0: deve ser feito até o dia 15 de setembro por meio da plataforma transfere.gov.br. As unidades selecionadas deverão ofertar o serviço de cuidoteca por 12 meses. Reportagem Luana Karen.
1: E além do edital para as universidades estaduais, seguem abertas até o dia 1º de agosto as candidaturas para a chamada estratégica Unicuidotecas.
2: Nesta chamada, o Ministério da Educação, em parceria com o Ministério do Desenvolvimento e Assistência Social, Família e Combate à Fome, vai selecionar 50 universidades federais para a implantação de espaços gratuitos de acolhimento infantil nas instituições.
1: Os espaços visam atender filhos de alunos, professores, servidores técnicos e trabalhadores terceirizados.
2: Cada universidade federal selecionada terá capacidade para atender 40 crianças simultaneamente.
1: O envio das propostas deve ser feito por meio eletrônico. Os detalhes estão disponíveis em gov.br/mec.
2: O transporte aéreo brasileiro registrou 65 milhões e 200 mil passageiros no primeiro semestre desse ano.
1: De acordo com o relatório da Agência Nacional de Aviação Civil, a ANAC, mais de 50 milhões nos voos domésticos e 15 milhões nos voos internacionais.
2: Só no mês de junho, o total de passageiros chegou a 10 milhões e 300 mil pessoas.
1: O transporte de carga nos aeroportos brasileiros registrou o crescimento de janeiro a julho deste ano.
2: Foram mais de 673 mil toneladas transportadas em níveis nacionais e internacionais.
1: E essas foram as notícias do Governo Federal.
2: Uma realização da Secretaria de Comunicação Social da Presidência da República.
1: Com produção da Empresa Brasil de Comunicação.
2: Fique agora com as notícias do Poder Judiciário e do Congresso Nacional. Boa noite.
1: Boa noite e até amanhã.

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2: Em Angola, presidente do STF propõe ampliar cooperação entre cortes constitucionais na defesa da democracia.
3: TSE divulga dados sobre o eleitorado brasileiro.
2: TST entende que CNPJ ativo não basta para provar que a empresa continua em operação.
3: Boa noite, eu sou o Arthur Filho.
2: E eu sou Walter Lima.
3: O presidente do STF e do CNJ, ministro Edson Fachin, defendeu em Luanda, na Angola, o fortalecimento da cooperação entre tribunais constitucionais para proteger a democracia.
2: A manifestação ocorreu durante reunião com Laurinda Prazeres Cardoso, presidente do Tribunal Constitucional de Angola. Marta Ferreira.
4: Ao abrir o encontro, Fachin disse que a relação entre os dois tribunais deve ser ampla, permanente e voltada à construção de uma agenda comum para os próximos anos.
5: Cuidaremos de uma pauta de cooperação centrada no fortalecimento da capacidade institucional de nossos tribunais.
4: O presidente do STF ressaltou que as democracias constitucionais enfrentam desafios comuns em diferentes partes do mundo, especialmente diante do avanço de movimentos autoritários que buscam enfraquecer as instituições por dentro. Para Fachin, os tribunais constitucionais ocupam posição central na preservação do Estado Democrático de Direito e defendeu o fortalecimento da cooperação entre as cortes constitucionais para compartilhar experiências e consolidar referências democráticas capazes de enfrentar tendências autoritárias observadas em diversos países.
3: O TSE divulgou nesta segunda-feira os dados do eleitorado brasileiro.
2: As estatísticas indicam que mais idosos e mais indígenas estão aptos a votar. Jane Costa.
6: Mais de 158 milhões de brasileiras e brasileiros estão aptos a votar no dia 4 de outubro, primeiro turno das eleições. São Paulo, maior colégio eleitoral do país, reúne mais de 34 milhões de eleitoras e eleitores, representando 21,48% do total. Em seguida, aparece em Minas Gerais e Rio de Janeiro. O eleitorado no exterior aumentou, são quase 929 mil. A maioria do eleitorado tem entre 40 e 44 anos, com mais de 15 milhões de pessoas. Os dados também revelam avanços no preenchimento da autodeclaração de raça e cor, tornando o cadastro eleitoral mais

0: diverso e reduzindo significativamente o número de registros sem essa informação.
1: CNPJ ativo não basta para provar que a empresa continua em operação, segundo o TST.
2: Integrante da Comissão Interna de Prevenção de Acidentes e de Assédio pretende usar o dado para assegurar estabilidade. Larissa Batista.
3: O trabalhador alegou que a empresa continuava funcionando, já que o CNPJ da instituição sediada em Piracicaba, São Paulo, permanecia ativo. Mas o TST entendeu que isso, por si só, não comprova que a unidade ainda esteja em operação. Como o contrato de prestação de serviços foi encerrado e a CIPA deixou de existir naquele local, a corte decidiu que o auxiliar de produção não tinha direito à estabilidade no emprego e manteve a demissão. A decisão foi unânime.
1: Após a Lei 14.752 de 2023, judiciário não pode multar advogados por abandono de causa.
2: Com esse entendimento, o STJ afastou a multa aplicada a advogados que faltaram à sessão do Tribunal do Júri. Fátima Uchoa.
4: Os advogados pediram o cancelamento do júri e justificaram a ausência alegando que a promotora responsável teria publicado nas redes sociais um vídeo sobre o crime, o que comprometeria a imparcialidade do julgamento, mas a Justiça do Rio Grande do Sul aplicou uma multa de 10 salários mínimos. Na sexta turma do STJ, o ministro relator Sebastião Reis Júnior observou que os advogados poderiam ter questionado a suposta nulidade em juízo pelos meios processuais adequados. No entanto, nessa situação já estava em vigor a lei que revogou a aplicação da multa por abandono de causa e, segundo o ministro, após essa mudança legislativa, eventual falta deve ser apurada exclusivamente pela Ordem dos Advogados do Brasil.
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1: A você, uma boa noite.
2: E até amanhã.
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1: Eu sou Humberto Pinheiro e estes são os destaques de hoje do Jornal do Senado, que começa agora. A autonomia do Banco Central e novas regras para a saúde avançam na CCJ. Jovens que saem de abrigos podem ganhar cotas no ensino federal. Eleitores com deficiência ou mobilidade reduzida terão direito a transporte gratuito. Boa noite. A Comissão de Constituição e Justiça aprovou neste primeiro semestre a proposta de emenda à Constituição que busca assegurar um orçamento próprio e autonomia operacional ao Banco Central. A CCJ ainda votou outras duas mudanças na Constituição para assegurar jornada de 36 horas semanais para enfermagem e aposentadoria diferenciada para agentes comunitários de saúde e combate às endemias. Repórter Bruno Lourenço.
2: Uma das propostas de emenda à Constituição aprovadas na Comissão de Constituição e Justiça transforma o Banco Central de autarquia para entidade pública de natureza especial, com autonomia técnica, administrativa, orçamentária e financeira. O relator, senador Plínio Valério, do PSDB do Amazonas, defendeu a medida.
3: Essa autonomia, ela fortalece não só o sistema financeiro brasileiro, traz muita segurança para todos nós.
2: Já a PEC, que assegura o direito à aposentadoria diferenciada de agentes comunitários de saúde, de combate às endemias e de agentes indígenas de saúde e de saneamento, passou pela CCJ e pelo plenário. A proposta teve como relator o senador Irajá, do PSD do Tocantins, que destacou o papel desses profissionais na ponta da saúde.
4: Um reconhecimento de um trabalho histórico dedicado por toda uma vida a essas pessoas que são brasileiros e brasileiras, que são, como eu costumo dizer, o SUS do Brasil de carne e osso.
2: Outra proposta de emenda à Constituição aprovada na CCJ vincula o piso salarial da enfermagem a uma jornada máxima de trabalho de 36 horas semanais.
1: O Senado aprovou e enviou para sanção presidencial um projeto que cria regras para as parcerias entre escolas e pontos e pontões de cultura. A proposta pretende ampliar o acesso de estudantes a atividades culturais e fortalecer a integração entre educação e cultura. A iniciativa estabelece requisitos para a celebração dessas parcerias e busca incentivar ações culturais no ambiente escolar. Os detalhes na reportagem de Márcio Maturana.
5: Pontos e pontões de cultura são associações sem fins lucrativos com atividades culturais dentro das comunidades. Hoje, essas associações já podem fazer parcerias com redes de ensino superior, técnico e básico, mas o projeto define critérios para isso. O texto aprovado no plenário do Senado foi o relatório que o senador Humberto Costa, do PT de Pernambuco, apresentou na Comissão de Educação. Ele resumiu os pontos principais da proposta.
6: Esta proposição inova ao estabelecer duas balizas essenciais que a legislação vigente não contempla: a exigência de que a parceria seja consonante com a proposta pedagógica de cada escola, preservando assim a autonomia escolar, e a prioridade para pontos e pontões de cultura situados nas proximidades da comunidade escolar, de modo a fortalecer os vínculos territoriais e culturais já existentes.
5: Quando entrar em vigor, a lei vai mudar a Política Nacional de Cultura Viva, que busca ampliar o acesso da população aos direitos culturais.
1: Foi apresentada no Senado uma proposta de emenda à Constituição que busca garantir a continuidade dos programas estaduais, distritais e municipais de incentivo à cultura e ao esporte. A medida preserva mecanismos de apoio mesmo após a implementação da reforma tributária. A proposta permite que estados, o Distrito Federal e os municípios continuem concedendo incentivos fiscais a esses setores por meio de créditos do Imposto sobre Bens e Serviços, o IBS. A reportagem é de Douglas Castilho.
7: Foi apresentada no Senado Federal a proposta de emenda à Constituição que assegura a sobrevivência dos programas locais de incentivo fiscal voltados à cultura e à prática desportiva. A medida altera as regras da reforma tributária para permitir que estados, o Distrito Federal e os municípios continuem continuem a estimular esses setores por meio de créditos compensatórios do Imposto sobre Bens e Serviços, o IBS. Sem essa alteração, o novo modelo de unificação tributária sobre o consumo extinguiria gradualmente esses mecanismos regionais de incentivo indireto até o ano de 2032. Pelo projeto, o Comitê Gestor do IBS vai definir as regras técnicas para a concessão e o registro desses créditos. Já os estados, o Distrito Federal e os municípios terão de aprovar leis próprias para criar seus próprios programas. O autor da iniciativa, senador Carlos Portinho, do PL do Rio de Janeiro, ressaltou que as leis locais sustentam uma ampla cadeia produtiva e criam milhares de empregos que, segundo ele, vão além dos holofotes.
8: A gente muitas vezes pensa só no artista ou no jogador de futebol, mas na verdade é todo um ecossistema que tem. É o produtor cultural, é o pessoal que trabalha para os eventos, né? As empresas de eventos, são muitos empregos que geram esse fomento. Com a reforma tributária ficou ameaçado e a gente já se antecipou a esse problema, assim podendo incentivar e fomentar essas duas indústrias que eu chamo é a indústria do entretenimento. A gente tem que ver cultura e esporte como uma grande indústria do Brasil.
7: A proposta também determina que o valor desses incentivos serão pagos pelo Estado, pelo Distrito Federal ou pelo município que criar o programa. Além disso, os benefícios terão de seguir regras rígidas de avaliação, transparência e controle social. A PEC, que conta com a assinatura de outros 26 senadores, será analisada pela Comissão de Constituição e Justiça.
1: Nas eleições deste ano, eleitores com deficiência ou mobilidade reduzida terão direito a transporte individual gratuito, oferecido pela Justiça Eleitoral. O programa Seu Voto Importa, do Tribunal Superior Eleitoral, tem como objetivo promover a inclusão e reduzir as dificuldades de deslocamento para que o cidadão vote. Para garantir o atendimento no dia da votação, o interessado deverá solicitar o transporte gratuito até 14 de setembro. O pedido poderá ser feito pelo próprio eleitor ou por seus representantes legais, de forma presencial, diretamente no cartório eleitoral da zona correspondente ou por canais remotos e eletrônicos. Também será necessária a apresentação de autodeclaração ou de documento que comprove a deficiência ou a dificuldade de locomoção. O primeiro turno das eleições será realizado em 4 de outubro. O senador Paulo Paim, do PT do Rio Grande do Sul, manifestou apoio à proposta de emenda à Constituição que altera a forma de contribuição previdenciária da

0: As empresas. O texto da PEC propõe substituir a contribuição incidente sobre a folha de salários por uma base de cálculo sobre o faturamento bruto das empresas.
1: Essa mudança é necessária por diversos motivos. Empresas com grande faturamento, mas que empregam pouca mão de obra, como o setor financeiro, passaria a contribuir mais.
0: Jovens que deixaram abrigos e casas lares ao completar 18 anos podem ganhar cotas no ensino superior e nas escolas técnicas federais. A proposta foi aprovada pela Comissão de Direitos Humanos do Senado. O projeto busca ampliar as oportunidades de educação para quem cresceu em acolhimento institucional e agora segue para análise da Comissão de Educação. A reportagem é de Rodrigo Rezende.
2: Crianças e adolescentes que aguardam uma definição sobre processos de adoção, ou por outro motivo, estão impossibilitados do convívio familiar, podem viver no chamado acolhimento institucional, em locais como abrigos ou casas-lares. Um projeto aprovado na Comissão de Direitos Humanos, de autoria do senador Jorge Cajuru, do PSB de Goiás, quer garantir aos jovens que vivem ou viveram nessa situação até os 18 anos, ou seja, não foram adotados e alcançaram maioridade, uma cota nos processos seletivos para o acesso ao ensino superior e às escolas técnicas federais. O relator do projeto, o senador astronauta Marcos Pontes, do PL de São Paulo, afirma que a ideia colabora com a diversidade no meio acadêmico.
3: A proposição realiza a importante missão de conferir oportunidades a pessoas oriundas de acolhimento institucional. Lembrando que acolhimento institucional é diferente de instituições como a Fundação Casa com menores infratores. É outro tipo de público.
2: Marcos Pontes incluiu no projeto uma previsão de avaliação a cada 10 anos dessa política de cotas. A proposta segue para análise da Comissão de Educação do Senado.
0: Com trabalhos técnicos de João Lira, o Jornal do Senado fica por aqui. Acompanhe agora as notícias da Câmara dos Deputados. Boa noite e até amanhã.

0: deputados. Câmara aprova projetos que garantem direitos de pessoas com deficiência.
1: Avança a proposta que reforça a política de prevenção ao câncer de pulmão.
2: Projeto de lei aumenta a pena para tráfico de drogas com uso de aeronaves.
3: Policiais em serviço poderão usar o transporte público de forma gratuita.
4: Boa noite. A Comissão de Viação e Transportes da Câmara aprovou a gratuidade no transporte público para policiais em serviço. A repórter Sofia Peçanha tem mais detalhes.
5: A Comissão de Viação e Transportes aprovou o projeto que estabelece a gratuidade no transporte público coletivo para policiais civis e militares em exercício. Pelo texto, o benefício será válido para ônibus urbanos e intermunicipais, metrô, trens suburbanos e metropolitanos, barcas e catamarãs. Para ter acesso ao benefício, o policial precisa estar em serviço, uniformizado e apresentar a identificação funcional válida. O relator da proposta na comissão, o deputado Zé Trovão, do PL de Santa Catarina, destacou que a presença de policiais nos veículos pode contribuir para aumentar a segurança dos passageiros.
6: Olha, primeiro que quando você coloca um policial no transporte público, você cria segurança para quem está lá dentro.
5: A proposta também estabelece que a gratuidade só poderá ser utilizada quando houver assentos disponíveis sem prejudicar quem pagou a passagem. Ou seja, os passageiros pagantes continuam tendo prioridade no uso dos lugares. Além disso, as empresas e concessionárias dos coletivos deverão informar o direito por meio de avisos visíveis ao público. Caso não cumpram a regra, podem sofrer penalidades previstas na legislação. O projeto também foi aprovado pela Comissão de Segurança Pública e Combate ao Crime Organizado. O relator, o deputado Coronel Meira, do PL de Pernambuco, argumentou que os policiais enfrentam jornadas prolongadas e, muitas vezes, precisam de condições diferenciadas para o deslocamento após o serviço. Em concordância na Comissão de Viação e Transporte, o deputado Zé Trovão ressaltou o impacto econômico da medida para esses profissionais.
6: Então, a gente criou uma norma que, se ele entender por bem de usar aquele transporte, ele vai, além de ajudar a sociedade, ele vai poder economizar no combustível para ter um pouquinho mais de salário no final do mês.
5: Hoje, a gratuidade para policiais já existe em algumas regiões, como no Distrito Federal, mas depende de normas locais e não é padronizada em todo o país. A proposta, apresentada pelo deputado Capitão Augusto, do PL de São Paulo, busca criar regras nacionais que reconheçam a importância dos profissionais da segurança pública e facilitem o deslocamento durante o exercício da função. O projeto que garante gratuidade no transporte público para policiais segue para análise na Comissão de Finanças e Tributação. Da Rádio Câmara de Brasília, Sofia Peçanha.
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8: Segurança Pública.
1: A proposta que aumenta a punição para tráfico de drogas com uso de aeronaves avançou na Câmara. A repórter Maria Neves tem os detalhes.
9: A Comissão de Constituição e Justiça da Câmara dos Deputados aprovou o projeto que aumenta as penas para o tráfico de drogas praticado com o uso de aeronaves. Pela proposta, quem usar aviões ou helicópteros para o tráfico ficará sujeito à pena de 10 a 20 anos de reclusão, além de multa. O valor da multa depende da situação econômica do réu e é calculada em dias multa, podendo variar de 2.000 a 4.000 dias multa. Cada dia multa corresponde a um valor em salários mínimos e hoje varia entre 50 e 8.105 reais. O texto aprovado foi a versão apresentada pelo relator na Comissão de Segurança Pública, deputado Sargento Faur, do Paraná, ao projeto do deputado Cobalcini, do MDB de Santa Catarina. Sargento Faur ressalta que a legislação atual já prevê aumento de penas para algumas circunstâncias do tráfico, mas não diferencia de modo específico o uso de aeronaves. Para ele, a gravidade e potencial lesivo do uso desse tipo de transporte justificam a criação de um tipo qualificado autônomo.
10: O emprego de aeronaves nesse tipo de crime permite que os criminosos escapem das barreiras terrestres e fluviais, aproveitando-se da vastidão territorial e das fragilidades do espaço aéreo, o que compromete a eficácia das ações de segurança. Tal realidade impõe ao Estado a necessidade de intensificar os mecanismos de controle e adotar sanções penais mais duras, a fim de desestimular essa modalidade de crime.
9: O texto aprovado também prevê aumento de pena para quem utiliza aeronave para transportar maquinário, aparelho ou qualquer outro objeto destinado à produção de drogas. A pena prevista, nesse caso, é de 6 a 15 anos de reclusão e multa, de 2 mil a 3 mil dias multa. A proposta, que aumenta penas para crimes relacionados ao tráfico de drogas com uso de aeronaves, ainda terá de ser votado pelo plenário da Câmara. Se aprovado, seguirá para análise do Senado. Da Rádio Câmara de Brasília, Maria Neves.
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12: Educação.
13: Sidney Leite, do PSD do Amazonas, comemora a aprovação da medida provisória que reajusta o piso salarial dos professores em R$ 5.130,38. O congressista também destaca a garantia de aumento real anual acima da inflação em todo o país.
14: Eu destaco que essa é uma luta e uma empreitada de todos nós, no sentido de garantir dignidade, reconhecimento, mas acima de tudo, valorização dessa que é uma profissão tão importante. Essa é, sem dúvida nenhuma, uma conquista histórica para esses trabalhadores que fazem a diferença no presente e no futuro. Eu sou daqueles que acredita na educação pública gratuita e de qualidade. E vindo do Estado, com as dimensões do Estado do Amazonas, que é o maior estado da federação, com realidades extremas, essa é, sem dúvida nenhuma, uma vitória importante desses trabalhadores que muitas vezes não têm esse reconhecimento por parte do governo do Estado.
15: Sidney Leite reforça que caberá ao Ministério da Educação divulgar anualmente a tabela de reajustes. Para ele, a conquista representa o reconhecimento da educação pública como pilar de desenvolvimento e como instrumento essencial no combate à desigualdade educacional no país.
12: Saúde.
13: A Comissão de Saúde aprovou projeto que reforça a política de prevenção ao câncer de pulmão. A repórter Júlia Lopes traz mais informações sobre o texto.
16: A Comissão de Saúde da Câmara dos Deputados aprovou uma proposta que estabelece novas diretrizes para a política de rastreamento e diagnóstico precoce de câncer de pulmão no Sistema Único de Saúde, o SUS. O objetivo é melhorar a sobrevida dos pacientes e reduzir a mortalidade causada pela doença. Atualmente, a Política Nacional de Prevenção e Controle do Câncer já abrange ações de prevenção, tratamento, pesquisa e monitoramento do câncer. No entanto, o projeto busca detalhar essas diretrizes especificamente para o câncer de pulmão, com a criação de protocolos de rastreamento integrados à atenção primária e o reforço no combate ao tabagismo. Entre as medidas previstas estão a busca ativa de pacientes no âmbito da atenção primária à saúde, com a atuação de agentes comunitários e de combate a endemias, para identificar grupos de alto risco e encaminhá-los para exames de rastreamento. A deputada Flávia Moraes, autora da proposta, afirmou que a medida, além de ampliar o diagnóstico precoce e contribuir para a redução da mortalidade, também fortalece a estrutura de atendimento no SUS com profissionais especializados e a ampliação do acesso a exames.
12: Vai permitir a qualificação, a formação de profissionais, a disponibilização do espirômetro, dos exames, dos equipamentos para a realização desses exames e, com certeza, com o diagnóstico precoce, é possível iniciar mais cedo o tratamento da doença, ter um resultado mais efetivo. Isso representa menos sofrimento para o paciente, menos custo para o SUS.
16: Segundo a deputada, hoje apenas 15% dos casos de câncer de pulmão são diagnosticados em estágio inicial, quando há maior chance de cura. Ela destaca ainda que o rastreamento precoce por meio de tomografia pode reduzir a mortalidade pela doença em até 20%. O projeto que define novas diretrizes para a política de rastreamento e diagnóstico precoce de câncer de pulmão no âmbito do SUS deve seguir agora para a Comissão de Finanças e Tributação. Da Rádio Câmara de Brasília, Júlia Lopes.
1: Dr. Flávio, do PL do Rio de Janeiro, apresentou projeto que cria políticas públicas voltadas ao atendimento de adultos com transtorno do espectro autista. A proposta prevê a criação de núcleos especializados para acompanhamento, inclusão social e inserção no mercado de trabalho.
17: O que a gente propõe no projeto é que sejam construídos núcleos de atendimento ao autista adulto. O que são esses núcleos? Para exemplificar, quando você tem os CAPs, que faz tratamento de dependência química ou de psiquiatria, tem um acompanhamento. Então a gente quer construir esses núcleos para que se tenha políticas públicas voltadas para o autista adulto, para que ele seja inserido no mercado de trabalho, tratamento neurodivergente, que ele possa ter lá o preceptor, estudar línguas, idiomas, de acordo com seu grau de autismo.
13: O projeto de Dr. Flávio prevê que os centros sejam financiados pelo governo federal e que também possam receber recursos de emendas parlamentares para implantação nos municípios. Ele reitera que o projeto amplia o suporte às famílias de pessoas autistas com mais de 18 anos de idade.
8: Direitos humanos.
1: Os deputados aprovaram projetos que buscam garantir os direitos das pessoas com deficiência e de quem cuida delas. Quem traz mais detalhes sobre as propostas é a repórter Paula Bittar.
18: A Comissão de Constituição e Justiça da Câmara aprovou 3 projetos que buscam garantir direitos a pessoas com deficiência. Um deles assegura prioridade aos cuidadores de pessoas com deficiência em programas federais de capacitação, formação e qualificação. Outro reforça a prioridade no atendimento para esses cuidadores. A proposta determina que o atendimento prioritário, que é estendido aos acompanhantes, deve estar claro e explícito nos informativos de identificação e sinalização

0: serviço. O terceiro projeto aprovado proíbe a discriminação contra pessoas com transtorno do espectro autista. O texto estabelece que a pessoa autista não será submetida a tratamento desumano ou degradante, não será privada de sua liberdade ou do convívio familiar, nem sofrerá discriminação. Relator das três propostas na CCJ, o deputado Alex Manente, do Cidadania de São Paulo, destacou a necessidade de atualizar a legislação para garantir a inclusão.
1: Todo esse conjunto de projetos que nós temos aprovado e avançado na Câmara dos Deputados para poder fazer com que a inclusão seja algo real e que a legislação esteja de acordo com essa necessidade de inclusão que temos no nosso país. Então, são avanços importantes para poder, primeiro, combater a discriminação e depois avançar no cuidado e no tratamento de direitos para as pessoas que acompanham e familiares que dedicam a vida especialmente para essas pessoas.
0: As três propostas que buscam garantir direitos a pessoas com deficiência podem seguir para análise do Senado, a menos que haja recurso para votação antes pelo plenário da Câmara. Da Rádio Câmara de Brasília, Paula Bittar.
2: Cultura. Chico Alencar, do PSOL do Rio de Janeiro, apoia a proposta que cria o Dia Nacional da Museologia Social, a ser celebrado em 8 de maio. O parlamentar explica que a iniciativa reconhece museus comunitários que preservam a memória e a identidade de territórios populares.
3: Esse tipo de museu social, evidentemente, todo museu é social, todo museu é histórico, todo museu tem uma importância fundamental em qualquer país do mundo. Mas a museologia social é aquela que resgata a história de comunidades em geral esquecidas e trata de valorizar o povo morador que construiu essas comunidades, que as inaugurou muitas vezes, que enfrentou violências, remoções, como grande protagonista.
4: Chico Alencar destaca ainda o Museu da Maré, no Rio de Janeiro, como referência da museologia social no Brasil. O deputado afirma que esses espaços ajudam comunidades a resgatar raízes, ancestralidades e lutas por direitos e melhores condições de vida.
2: Trabalho. Enfermeiros devem emitir nota fiscal após prestar serviços autônomos. A repórter Sofia Peçanha tem mais detalhes sobre a proposta.
5: A Comissão de Saúde aprovou o projeto que obriga a emissão de notas fiscais eletrônicas por profissionais de enfermagem que atuam de forma autônoma. A proposta é de autoria da deputada enfermeira Rejane, do PSDB do Rio de Janeiro, e tem como objetivo incentivar a formalização e a valorização da categoria. O texto prevê que a obrigatoriedade vale para todos os profissionais registrados nos conselhos regionais de enfermagem que trabalham por conta própria, especialmente na prestação de serviços fora de hospitais e vínculos formais. Entre as atividades que passam a exigir a emissão de nota fiscal estão atendimentos domiciliares, acompanhamento de pacientes, orientações de saúde e ações de prevenção de doenças. Durante a análise, o parecer da deputada enfermeira Ana Paula do Podemos do Ceará foi lido pela deputada Heloísa Helena, do Rede do Rio de Janeiro, que também é enfermeira, destacando a importância da medida para acompanhar as mudanças no mercado de trabalho da enfermagem.
6: Acrescenta a atuação de enfermeiros e técnicos de enfermagem como empreendedores em áreas como curativo, acompanhamento de doenças crônicas e degenerativas e pré-natal, exige um marco regulatório que assegure a transparência na prestação dos serviços e contribua para a inclusão econômica desses profissionais.
5: O projeto também prevê que estados e municípios adaptem seus sistemas para facilitar a emissão das notas fiscais, reduzindo a burocracia. O descumprimento das normas acarretará a aplicação de sanções administrativas aos profissionais ou aos estabelecimentos. Durante a discussão, o deputado Dr. Zacarias Calil, de Goiás, afirmou que a medida pode ampliar oportunidades para os profissionais e trazer mais segurança para quem contrata os serviços.
7: Facilita também contratos com clínicas, hospitais e empresas que exigem comprovação fiscal. Pacientes e empresas também veem o profissional como mais sério e organizado. Diferencia o enfermeiro no mercado de trabalho, mostrando profissionalismo.
5: O projeto que regulamenta a emissão de notas fiscais por profissionais de enfermagem segue agora para análise da Comissão de Finanças e Tributação. Da Rádio Câmara de Brasília, Sofia Peçanha.
4: Bebeto, do PP do Rio de Janeiro, avalia que a redução da jornada de trabalho vai melhorar a qualidade de vida dos brasileiros. O parlamentar menciona que os trabalhadores da Baixada Fluminense, por exemplo, enfrentam engarrafamentos que

0: tornam o descanso ainda mais necessário.
1: Olha, vai ser um benefício muito grande, porque o cara que acorda 4 horas da manhã, 5 horas da manhã para trabalhar na capital e retorna 10, 11 horas da noite, imagina quanto esse cara não sofre só no deslocamento. Tô dizendo o horário que trabalha não, só no deslocamento. Vai ser um prêmio para aquele que precisa se deslocar, enfrentar engarrafamento e, além de tudo, a convivência familiar, que é super importante nesse tempo, nessa redução dessa escala, nessa jornada de trabalho.
2: Bebeto também exalta o trabalho da Comissão de Viação e Transportes em favor da mobilidade urbana do Rio de Janeiro. Ele considera que associar melhorias no transporte com a redução da carga horária é fundamental para garantir dignidade à classe trabalhadora.
0: Termina agora o Jornal Câmara dos Deputados, produzido pela Rádio Câmara, com trabalhos técnicos de Everson Urani e apresentação de José Carlos Andrade e Luciana Vieira. Uma boa noite para você.
2: Uma ótima noite. Você fica agora com as notícias do Tribunal de Contas da União.
3: Minuto do TCU.
4: O Tribunal de Contas da União abriu consulta pública para receber contribuições à proposta do referencial de auditoria sobre mudanças climáticas. A ideia é aperfeiçoar o documento com a participação da sociedade antes da versão final. O material vai orientar fiscalizações sobre políticas públicas relacionadas ao clima. O objetivo é avaliar ações de prevenção, adaptação e redução dos impactos.
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18: 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E aí, Colonial, ótima noite para você que está aqui na segunda-feira da melhor do Paraupeba. Eu sou o Gabriel Ribeiro, que bom estar com você a partir de agora. Vamos junto aqui até a meia-noite, na melhor interior de Minas Gerais, para a gente fechar a segunda muito

0: Colonial FM, 8:13.
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Geninho aqui com o MC Piel e a Mariana Fagundes. Piel todo tatuado. De propósito, cantou também. E muita música boa aqui na sua segunda-feira à noite. Eu sou Gabriel Ribeiro. Você sabe que tem uma cena que eu acho curiosa na segunda-feira? É quando você encontra uma pessoa depois de muito tempo que você não vê ela. E aí você pergunta a pessoa assim: e aí, como é que você tá? A pessoa fala assim: ah, tá na luta, né? Tamo na luta. Impressionante. Ninguém responde assim: ah, na vitória. Mas no final das contas, quem continua na luta também tá vencendo.

muita coisa na vida. Continua na luta, boa semana. Daqui a pouco mais música. 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E a hora? Colonial FM, 8:19.

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0: 104.7, olha ela aí, olha ela aí, Bia Frazo, imperfeita. Antes, Vitinho, contar na mente, daria tudo. Hoje reparei uma coisa, gente, segunda-feira tem gente que sabe contar uma notícia, né? Tem gente que sabe contar uma história. E tem aquela pessoa, aquele amigo, a sua amiga, sei lá, que mistura as duas coisas. Quando termina, você já nem lembra qual que era o assunto inicial. Se ela contou uma notícia, no caso uma fofoca, ou se ela contou uma história, né? Mas valeu a pena, tamo junto aí. A gente continua por aqui contando os bons momentos da noite de segunda-feira até a meia-noite. Fica comigo, eu volto já.
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existe uma teoria que se chama 90-10, onde uma pessoa tem 90% daquilo que você procura em alguém, só que você foca naqueles 10% que falta. Aí você sai pra rua, se aventura, e realmente você encontra aqueles 10%, mas não se deu conta que perdeu os 90%.

0: Os 10% a gente deixa pro garçom, né não?
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0: Eliane Gilmar aqui, os corações egoístas na Colonial. Antes, grupo Benza Deus, fiz quase tudo aqui. Ótimo fim de noite. Às vezes a gente fica esperando uma grande novidade, né? Pra ficar animado, pra sorrir, pra ser feliz. Mas a vida tem que ser, costuma ser melhor, melhor dizendo, né? A vida costuma ser melhor quando a gente começa a dar valor naquelas coisas menores, né? Nas pequenas coisas que já fazem parte da nossa vida. Sem perceber, fazem falta quando não estão. Então valoriza o que você tem de melhor na sua vida, que é a saúde. Valoriza a sua família, seu trabalho, a sua rotina e vamos pra cima. Você não tem sorte, você faz acontecer. Acorda cedo, trabalha, chega tarde em casa. Aliás, boa noite pra você que tá encerrando agora a sua atividade aí de trabalho. Boa noite pra você que ainda tá trabalhando, você que tá viajando. Aonde você estiver agora ouvindo a gente aí no seu carro, no caminhão, valeu a companhia, eu volto já. Fica aí, aqui é Colonial FM.
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0: de volta, tem Simone Mendes na Colonial. Direitos iguais, Colonial.
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